0: Está no ar a Voz do Brasil. As notícias do governo federal que movimentaram o país no dia de hoje.
1: Olá, boa noite.
0: Boa noite para você que nos acompanha em todo o país.
1: Sexta-feira, 28 de agosto de 2026.
0: Vamos aos destaques do dia.
1: Emprego.
0: Brasil registra a criação de mais de 58 mil novas vagas de trabalho formal em julho. Raquel Mariano.
2: O estoque de vínculos de trabalho formal ultrapassou os 48 milhões de empregos.
1: Na Mongólia, o país participa de Convenção das Nações Unidas para o Combate à Desertificação.
0: No debate com mais de 190 países está a recuperação de áreas degradadas e educação ambiental. Gabriela Noronha.
3: O país apresentou como meta a recuperação de mais de 350 milhões de hectares de áreas degradadas até 2030.
1: Atenção quem é dono de uma microempresa ou pequena empresa.
0: Solicitação para o ingresso no Simples Nacional foi antecipada para setembro.
1: A mudança veio com a reforma tributária. Para explicar, conversamos com Tiago Esfredo, chefe da equipe nacional do Simples.
4: Antes eles podiam estar no Simples Nacional, que agora a gente está chamando de Simples Puro. Agora vem uma alternativa intermediária, que está sendo chamada de Simples Nacional Híbrido. Cada empresa precisa verificar o seu negócio para ver onde ele vai ficar melhor.
0: Hoje, na apresentação da Voz do Brasil, Luciano Seixas e Luciana Vasconcelos.
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0: O Ministério do Trabalho e Emprego divulgou hoje os dados mensais do novo CAGED, o Cadastro Geral de Empregados e Desempregados.
1: Em julho, o estoque de vínculos formais chegou a 48 milhões de postos formais de trabalho.
2: O Brasil criou em julho 58.568 novos empregos com carteira assinada. Com isso, o estoque de vínculos de trabalho formal ultrapassou os 48 milhões de empregos. Em quatro dos cinco grupos das atividades econômicas, houve crescimento da oferta de trabalho. São eles: serviço, construção, agropecuária e indústria. Somente o grupo de comércio apresentou queda. O ministro substituto do Trabalho e Emprego, Chico Macena, detalhou os números.
5: O maior crescimento do emprego formal ocorreu no setor de serviços, com saldo de 591.519 postos formais de trabalho. E aqui destaca-se informação, comunicação, atividades financeiras, imobiliárias, profissionais e administrativas, administração pública, defesa e seguridade social, educação, saúde humana e serviços sociais.
2: No acumulado de 2026, foram 972.203 novos postos, um crescimento de 2% em relação ao mesmo período do ano anterior, com maior crescimento no setor de serviços. Todos os dados fazem parte do CAGED, o Cadastro Geral de Empregados e Desempregados, apresentado nesta sexta-feira pelo Ministério do Trabalho e Emprego. Reportagem Raquel Mariano.
0: O Conselho Monetário Nacional ampliou o prazo de pagamento para taxistas e motoristas de aplicativo que financiarem a compra de carros novos pelo programa Move Brasil.
1: Agora, a quitação do empréstimo poderá ser feita em até 84 meses. Antes eram 72 meses.
0: O Conselho ratificou portaria que elevou o teto de valor para os carros financiados pelo programa, que passou de 150 mil para 200 mil reais.
1: Também, a partir de agora, estão incluídos, entre os veículos elegíveis, os híbridos com diferentes combinações de fontes de energia, integrando motor elétrico e motor a combustão, que utilize álcool, gasolina ou ambos.
0: A Receita Federal e o Ministério Público Federal investigam um grupo empresarial suspeito de crimes como sonegação fiscal e lavagem de dinheiro relacionados à exploração de apostas de cota fixa, as chamadas bets.
1: É a Operação Jogo das Sombras, realizada hoje em três estados.
0: O grupo teria movimentado mais de 5 bilhões de reais em apenas em 2025.
6: A operação investiga suspeitas de sonegação fiscal, evasão de divisas e lavagem de dinheiro praticadas por um grupo de empresas de apostas esportivas, conhecidas como bets. Foram cumpridos 6 mandados de busca e apreensão em Pernambuco, Paraíba e São Paulo. Segundo a investigação, um grupo empresarial responsável por uma plataforma de bets teria movimentado mais de 5 bilhões de reais apenas no ano passado. As possíveis irregularidades teriam ocorrido tanto antes quanto depois a regulamentação das BETs no Brasil. O secretário especial da Receita Federal, Robson Barreirinhas, explicou que há indícios que esse grupo tenha criado uma empresa de fachada em Curaçao para simular que as operações ocorriam fora do Brasil.
7: Nós temos elementos que comprovam que essa organização já estava presente aqui no Brasil, com funcionamento no Brasil, com beneficiários aqui no Brasil, com funcionários aqui no país, mas sem pagar nada de tributos, sem se sujeitar à regulação brasileira. Posteriormente aqui no Brasil, nós temos indícios fortes de que ilegalidades prosseguiram mesmo após essa regularização.
6: Os órgãos também investigam a suspeita de envio de recursos para o exterior. Parte desse montante teria voltado ao Brasil sob a forma de pagamentos por prestação de serviços. Esta é a segunda operação de investigação de irregularidades ligadas ao mercado de bets, com a participação da Receita Federal e do Ministério Público Federal. Além do cumprimento das medidas judiciais, a Receita Federal instaurou 11 procedimentos para aprofundar a apuração das possíveis irregularidades. Reportagem Márcia Fernandes.
1: Atenção, microempresário, a solicitação para ingresso no Simples Nacional deverá ser feita em setembro.
0: As regras para escolher o regime tributário mudaram. A partir de agora, a decisão que antes era tomada em janeiro deve ser feita com antecedência.
1: De acordo com a Receita Federal, esta mudança busca organizar a chegada das modificações proporcionadas pela reforma tributária no Simples Nacional e dar mais tranquilidade para o planejamento das empresas.
0: Para entender melhor as alterações, nós conversamos com Thiago Esfredo, chefe da equipe do Simples Nacional. Vamos conferir.
1: Tiago Esfredo, chefe da equipe nacional do Simples da Receita Federal, muito bem-vindo à Voz do Brasil, prazer recebê-lo por aqui. Vamos falar sobre essas mudanças aí para escolher o regime de tributação. A partir de agora, a decisão que antes era tomada em janeiro deve ser feita com antecedência, né? O senhor pode explicar essa mudança para a gente?
4: Claro, obrigado, satisfação estar aqui. Realmente, é uma das mudanças principais que a gente teve com a reforma tributária no Simples Nacional, elas vêm agora, anteriormente a 2027, aí que tá, fica a grande questão que causa surpresa, né? Então a gente tem uma preocupação muito grande justamente de alertar os contribuintes para que eles não percam a oportunidade, porque não é mais em janeiro, então é setembro. Então vai começar a semana que vem, abre-se a janela 1º de setembro até 30 de setembro. Aqueles que não estão no Simples Nacional, ou importante, que estão no Simples, mas possuem algum registro de exclusão futura, que isso acontece muito, eles precisam estar atentos a verificar o cadastro, verificar a mensagem na caixa postal, que a gente está alertando, está mandando mensagens, né? Enviando para que eles possam não perder a oportunidade de solicitar nova opção e continuarem no Simples ou começarem a vida deles no Simples.
0: O que eles devem fazer? Tem o Simples e um outro regime. O senhor pode explicar como funciona?
4: Eu acho que o senhor, você diz o outro regime seria o Simples Híbrido,
0: acredito? Isso, o Simples Híbrido, isso.
4: Justamente, essa é uma inovação, né, da reforma também, onde agora os contribuintes vão ter a oportunidade de uma alternativa. Então, antes eles podiam estar no Simples Nacional, que agora a gente está chamando de Simples Puro, e dali eles estariam fora do Simples, seria a outra alternativa. Agora vem uma alternativa intermediária, que está sendo chamada justamente Simples Nacional Híbrido, que é realmente um intermediário de você estar fora no lucro presumido ou você estar no Simples Puro. E qual que é a grande diferença? Você mantém alguns dos tributos dentro da cesta do Simples, com todo o regime simplificado, recolhimento único, em guia única, ou você pode manter tudo, ou você mantém quase todos, sai só IBS e CBS. Então, é uma opção pelo regime regular de IBS e CBS que os contribuintes do Simples podem fazer. Então, eles ficam num sistema misto.
1: E agora, essa mudança prevista na reforma tributária acarreta algum novo imposto aos micro e pequenos empresários?
4: Não, de maneira alguma, né? Nós temos a substituição do PIS e da COFINS, né? E do ICMS e ISS por IBS e CBS. Agora, a CBS, ela é IPI também a nível federal. Começa, então, a CBS agora em 2027. O IBS ainda entra num regime de transição um pouco, mas de maneira alguma isso acarreta um novo tributo, digamos assim. A gente ainda não tem a alíquota de referência ainda para ter um comparativo, mas a gente pode dizer que não tem um tributo novo.
0: E o senhor pode explicar para a gente o que é o IBS, o que é o CBS, para o empresário entender melhor também se ele vai para o simples, para o simples híbrido, como é que ele vai fazer, o que, é que vai acontecer na vida dele?
4: Esse é um cálculo que a gente, né, brincamos hoje num outro evento que nós tivemos, de que se existisse uma fórmula matemática para a gente apresentar para os contribuintes, para ele só preencher aquilo e falar, opa, para mim é melhor isso ou aquilo, seria o mundo ideal, né? Infelizmente, a gente não consegue fazer isso, então o papel hoje da Receita é tentar orientar e mostrar vantagem e desvantagem de cada um, né? Então a gente tem mais ou menos assim, um ponto principal que o contribuinte tem que olhar. Se para ele, dentro da operação que ele tem, se a cadeia dele de clientes, esses clientes desejam comprar, adquirir, seja mercadoria ou serviço, de alguém que gere crédito para ele, porque muitas empresas querem crédito para poder descontar do débito que eles vão ter lá na frente. Isso pode ocasionar uma preferência por contribuintes que não fossem do Simples, né? Então a ideia é que, junto do imposto, né, sobre bens e serviços, que é o IBS, e a contribuição sobre bens e serviços, que é a CBS Federal, IBS é Estados e Municípios, tivesse essa oportunidade para os contribuintes migrarem dentro da cadeia deles, optarem e falaram, para mim é melhor, os meus clientes querem adquirir de alguém que gere mais crédito, ele tem a opção de ir para esse regime híbrido. Se não for, por exemplo, aquelas empresas que prestam serviços ou vendem mercadorias diretamente ao consumidor final, em tese,
0: é
4: mantê-lo no Simples Puro, né? Porque ele não tem a necessidade de gerar crédito para o consumidor final. Então o débito dele é menor como Simples.
0: Entendi.
4: Puro, né?
1: O senhor disse que não tem uma fórmula, né, para todo mundo, mas esse sistema de créditos pode fazer com que uma empresa do Simples se torne menos competitiva diante de empresas que estão no regime normal de tributação?
4: Justamente o menos competitivo seria de acordo com a cadeia. Se uma empresa que vai, o cliente, né, ele tem a opção de ele vai olhar, ele tem dois fornecedores para ele escolher para comprar. Se as duas mercadorias custarem R$100, ele vai olhar quem está no Simples e quem está com o regime regular de IBS e CBS, seja híbrido ou presumido. Por quê? Porque ele vai ter mais crédito. Então compensa ele pagar os R$100 e ter o crédito do que ele pagar os R$100 e não ter crédito, ou ter menos crédito, porque o Simples ele gera um pouquinho um crédito menor, né? É limitado ao valor do montante devido. Então, como o débito é menor, o crédito de quem adquire também é menor. Não sei se ficou claro?
0: Então ele vai ter que entender, né, como funciona o negócio dele para poder ver em qual situação melhor ele se encaixa.
4: Justamente, é um estudo, um planejamento, procurar uma assessoria tributária, contábil, né, profissionais que possam ajudá-los a planejar, verificar. Cada empresa precisa verificar o seu negócio, a sua operação, para ver onde ele vai ficar melhor.
1: E ele tem de 1º a 30 de setembro para fazer isso. Se ele não fizer, ocorre algum problema?
4: O problema é que ele fica fora em 2027, né? Então, o que a gente tem conversado e falado é que assim, a janela abre em setembro e existe uma oportunidade de desistência até 30 de novembro, é a data que está hoje, né? Então, o contribuinte pode, mesmo está em dúvida, não deu tempo de planejar, não consegui ainda, faça a opção, seja do regime, pelo Simples, faça a opção pelo regime regular, se houver a possibilidade de que ele vê que aquilo pode encaixar. E se eles entenderem com 2 meses a mais de planejamento de que aquilo não vale a pena, ele vai ter oportunidade de desistir. Então, assim, o prejuízo dele é ele perder realmente uma janela em 2027. Então, essa é a nossa preocupação, para que ele já se planeje ao máximo para saber o que vai acontecer em 2027. Tem que saber em setembro.
1: A gente está falando de empresas. Essa mudança impacta os MEIs, o microempreendedor individual?
4: Para o MEI não mudou. O MEI continua fazendo opção em janeiro, com aquele lá no meio do mês, efeito retroativo, da mesma forma, então eles não precisam se preocupar tanto agora com setembro.
0: Tá ótimo, só para a gente encerrar então, é um modelo que vai trazer mais transparência, né, na arrecadação de impostos, tudo mais, mas não necessariamente vai, não são impostos novos para o empresário, né?
4: Não, como havia citado antes, né, é como se mudasse o nome dos tributos, mas mudando também toda a estrutura e toda a dinâmica do cálculo, enfim, de todas as regras, né, aplicáveis.
1: Muito bem, nós conversamos com o Tiago Esfredo, chefe da equipe nacional do Simples da Receita Federal. Muito obrigado pela entrevista à Voz do Brasil.
4: Eu que agradeço. Obrigado.
0: Foi publicada hoje no Diário Oficial lei que autoriza em caráter extraordinário a redução de tributos federais sobre combustíveis.
1: O objetivo é reduzir os efeitos do choque no mercado internacional de energia decorrente do conflito no Oriente Médio.
0: A norma também estabelece medidas de proteção tributária ao etanol, cria crédito fiscal para projetos de produção de fertilizantes e prevê benefícios para setores estratégicos, como minerais críticos.
1: Hoje foi o último dia da 17ª Conferência das Partes da Convenção das Nações Unidas para o Combate à Desertificação, a COP17.
0: O encontro foi realizado em Ulan Ambatar, na Mongólia, entre 17 e 28 de agosto.
1: E o Brasil apresentou como meta de recuperação de áreas degradadas até 2030.
3: Manejo e restauração de florestas em terras secas, recuperação de áreas degradadas e educação ambiental foram alguns dos temas discutidos na 17ª Conferência das Partes da Convenção das Nações Unidas para o Combate à Desertificação. Realizada entre 17 e 28 de agosto na Mongólia, a COP17 reuniu representantes de 197 países, incluindo o Brasil. Na ocasião, o país apresentou como meta a recuperação de mais de 350 milhões de hectares de áreas degradadas até 2030. Alexandre Henrique Bezerra, diretor do Departamento de Combate à Desertificação e Mitigação dos Efeitos da Seca no Ministério do Meio Ambiente e Mudança do Clima, comentou que o compromisso assumido pelo Brasil está alinhado à agenda global.
8: É como se fosse uma grande meta que a Convenção estabeleceu para garantir que a gente avance na agenda de restauração de terras degradadas, de redução do processo de degradação, obviamente está associado ao combate ao desmatamento, ao combate às queimadas criminosas, e vai contribuir para a grande meta global, que é de 1 bilhão e 500 milhões de hectares sendo restaurados, conservados até 2030.
3: Durante a COP17, a delegação brasileira apresentou o Plano de Ação de Combate à Desertificação, que inclui a recuperação dos recursos naturais, adaptação às mudanças do clima, desenvolvimento sustentável e participação das populações que vivem em áreas suscetíveis. Segundo o presidente do Centro de Pesquisas Ambientais do Nordeste, Severino Ribeiro, os riscos apresentados pelo processo de desertificação dos solos ultrapassam a questão ambiental.
9: A desertificação, ela não apenas afeta negativamente a biodiversidade, as árvores, os animais. Ela afeta diretamente o bem-estar humano. Porque se eu esgoto a capacidade que o solo tem de produzir, por exemplo, alimentos, eu estou colocando em risco uma série de atividades econômicas que dependem desse solo sadio, produtivo.
3: O Brasil integra a Convenção das Nações Unidas para o Combate à Desertificação desde 1997. Além de representantes dos 197 países, a COP deste ano reuniu organizações internacionais, sociedade civil, setor privado, comunidade científica, povos indígenas e comunidades locais. Reportagem Gabriela Noronha.
0: Até domingo, indígenas da região Marajuá, no Amazonas, serão assistidos com atendimento médico especializado para a realização de consultas e exames.
1: Nesta etapa, estão previstos 800 atendimentos especializados, como explica a secretária de Saúde Indígena, Lucinha Tremembé.
10: Levando especialidades como pediatria, ginecologia, oftalmologia, saúde da mulher como um todo, clínica geral, entre exames, consultas, diminuindo assim tanto o tempo de espera dessas pessoas na fila de regulação, mas também diminuindo que essas populações que têm peculiaridades culturais específicas saiam de seus territórios, das suas aldeias, para ir para as cidades grandes.
0: As ações no estado ocorreram durante todo o mês de agosto, também nos povos Yanomami, em Boa Vista, e no território Piraã, no Amazonas.
1: Segundo o Ministério da Saúde, a expectativa é realizar cerca de 4 mil atendimentos especializados na região.
0: O Centro Nacional de Monitoramento e Alertas de Desastres Naturais, o CEMADEM, oferece uma plataforma que permite acompanhar a situação da seca em diferentes regiões do Brasil.
1: É possível consultar informações por município e acompanhar a evolução da estiagem ao longo do tempo.
0: Um dos principais indicadores é o Índice Integrado de Seca, que considera dados como chuva, umidade do solo e condições da vegetação.
1: O acesso é gratuito e está disponível no endereço alertasecas.cemadem.gov.br.
0: A voz pelo Brasil. Céu aberto, pouca chuva e paisagens que ganham novos contornos. É época da seca no Cerrado, que também deve movimentar o turismo.
1: Na Chapada dos Veadeiros, em Goiás, a expectativa é de mais visitantes em busca das cachoeiras, dos rios e das trilhas da região.
0: O parque é gerido pelo ICMBio, Instituto Chico Mendes de Conservação da Biodiversidade, em parceria com a iniciativa privada.
1: E o turismo também movimenta as comunidades locais, como a Calunga, que oferece experiências de base comunitária.
11: No Parque Nacional da Chapada dos Veadeiros, em Goiás, a paisagem muda conforme a estação. Na época das chuvas, cachoeiras e rios ganham volume. Já no período da seca, a água diminui, o céu fica limpo e o cerrado revela outras cores, outros caminhos e outras possibilidades de vivência. É um período que exige atenção redobrada com as queimadas, mas que também pode ser aproveitado pelo turismo. A região do Parque Nacional da Chapada dos Veadeiros é compartilhada entre o Instituto Chico Mendes de Conservação da Biodiversidade, o ICMBio, e a iniciativa privada, que hoje é responsável pela administração do parque. Com isso, a preservação da área caminha ao lado da visitação e da atividade turística. E quem percorre as trilhas nessa época do ano percebe que a seca também tem suas vantagens. É o que conta o guia Adão dos Santos Rosa, que também trabalha como brigadista e monitora a região durante o período de estiagem.
12: Nesse período de seca que é o ideal, né? Que você vai encontrar as águas, né? Tudo cristalina, tudo verdeada, né? Porque no período de chuva não é assim, não é confiável, né? Porque aqui é uma hora que não está chovendo e chove, né? Toda essa cachoeira que eu te falei aí, era feliz, dá pra nadar, né?
11: Caminhar pela chapada durante a seca é também perceber essas mudanças de perto. O som da água pode ficar mais distante, o chão fica coberto de folhas secas e o cerrado, que parece dormir em alguns trechos, continua cheio de vida. Mas a experiência de conhecer a Chapada não termina nas diversas opções de trilhas. Para quem quer ir além dos cartões postais, o turismo de base comunitária aproxima o visitante de quem vive no território. Uma das formas de fazer isso é dentro da própria casa dos moradores. No território Calunga, a comunidade Vão do Moleque, localizada na zona rural de Cavalcante, é a maior de Goiás. E é lá que está a dona Santina Cesário dos Santos, que recebe turistas em casa e transforma a hospedagem em uma experiência inesquecível.
13: Aí oferece café da manhã, almoço, almojante, se você quiser. Mais tarde tem um docinho, que tem doce também. E eu tenho meus produtos calmos que eu faço, com geleia. Se quiser levar também para conhecer, para levar para saborear depois na sua casa, tem também.
11: Ainda segundo dona Santina, para o visitante, é uma oportunidade de conhecer a Chapada por outro ângulo. Para a comunidade, o turismo representa renda, valorização da cultura e uma forma de manter vivas as tradições do território.
13: As pessoas que vêm aqui amam, volta, todo mundo querendo voltar. Falando que vai tornar a voltar, outros vêm embora chorando, porque aqui é uma paisagem, sabe? Depois chegou aqui, é só alegria, muita água, bem fresquinho. Além de que o tempo está ficando mais quente agora, devido ao tempo, né? Mas não tem barulho nenhum, silêncio, eles amam.
11: E entre trilhas, águas, casas e histórias, o visitante descobre que conhecer um destino também pode ser uma forma de ajudar a preservá-lo e colecionar memórias. Com sonorização de Reinaldo dos Santos, reportagem Karine Melo.
0: próxima sexta-feira, às vésperas da Independência, nós vamos falar sobre a Estrada Real, uma das maiores rotas turísticas do Brasil, que liga o interior de Minas Gerais ao litoral do Rio de Janeiro e São Paulo.
1: Vamos falar um pouco da história, quando no século XVIII, a coroa portuguesa pavimentou esses caminhos para transportar e fiscalizar o ouro e os diamantes extraídos das minas. Hoje o trajeto preserva cidades históricas, igrejas barrocas e calçamentos de pedra da época colonial.
0: Essas foram as notícias do Governo Federal.
1: Uma realização da Secretaria de Comunicação Social da Presidência da República.
0: Com produção da empresa Brasil de Comunicação.
1: Fique agora com as notícias do Poder Judiciário e do Congresso Nacional. Boa noite, um bom fim de semana.
0: A gente volta na segunda-feira. Boa noite.
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16: Presidente do STF e CNJ, ministro Edson Fachin, reforça as ações no combate à violência contra a mulher.
17: STJ garante em ações penais prazo em dobro e intimação pessoal a núcleos de prática jurídica.
16: Homem trans é indenizado por sofrer assédio sexual e transfobia.
17: Boa noite, eu sou o Arthur Filho.
16: E eu sou Walter Lima.
17: O presidente do Supremo Tribunal Federal e do Conselho Nacional de Justiça, o CNJ, ministro Edson Fachin, destacou a importância de proteger as meninas brasileiras e garantir que cresçam com liberdade, dignidade e segurança.
16: Ele participou hoje da jornada Maria da Penha em Campo Grande, Mato Grosso do Sul.
18: Toda a infância deveria ser feita de achadouros, de descobertas, de sonhos, de brincadeiras e de afetos, nunca de marcas de violência.
17: Um homem trans que trabalhava numa empresa de alimentos na Paraíba foi indenizado por assédio sexual e transfobia.
16: A Justiça do Trabalho adotou o protocolo antidiscriminatório da Corte Interamericana de Direitos Humanos. Samanta Flor.
19: A segunda turma do TRT da Paraíba entendeu que, em casos de assédio sexual, o depoimento da vítima é uma prova fundamental e vale por si só, já que esse tipo de violência quase sempre acontece sem testemunhas. Os desembargadores também consideraram comprovado o tratamento hostil e transfóbico do empresário contra o trabalhador. Além das duas indenizações, a empresa terá ainda de reconhecer o vínculo de emprego e pagar adicional de insalubridade. Ainda cabe recurso.
17: Corte Especial do STJ decide que núcleos de prática jurídica das faculdades de direito públicas ou privadas têm prazo em dobro para recorrer.
16: A regra já incluía os processos da área civil. Fátima Uchoa.
20: A Corte Especial do STJ entendeu que os advogados integrantes dos núcleos também têm a prerrogativa de serem intimados pessoalmente dos atos processuais. Segundo o relator ministro Luiz Felipe Salomão, o Código de Processo Civil, ao ampliar o alcance da prerrogativa da Defensoria Pública, busca compensar a estrutura limitada dos núcleos de prática jurídica, garantindo condições de igualdade na defesa dos assistidos, efetivando o princípio constitucional de acesso à justiça. Assim como não existe norma específica na lei processual penal, o dispositivo foi aplicado por analogia.
17: Prazo da Justiça Eleitoral para nomeação de mesários, pessoal de apoio logístico e auxiliares de auditoria que irão atuar nas eleições gerais 2026 encerra hoje, sexta-feira.
16: As nomeações incluem as sessões de voto em trânsito e as instaladas em estabelecimentos penais e unidades de internação de adolescentes. Vitor Struck.
21: O Tribunal Superior Eleitoral encerra nesta sexta-feira o prazo para nomeações de mesárias e mesários, membros das equipes de apoio logístico e auxiliares de auditoria das eleições. Os nomes devem ser publicados em edital pelos juízes e juízas das zonas eleitorais. Partidos políticos, federações partidárias e coligações têm até 5 dias para apresentar contestações. O mesmo prazo concedido para a recusa dos nomeados. Esta sexta-feira também é o último dia para que mesárias e mesários, pessoal de apoio e agentes das forças de segurança habilitem a votação em sessão distinta da de origem.
2: Justiça condena dois réus por corrupção e lavagem de dinheiro em obra de hospital no Paraná.
16: Decisão atende a pedidos do Ministério Público Federal. Sabrine Menezes.
5: De acordo com as investigações, um ex-servidor do município e o sócio administrador de uma corretora envolvidos na construção do Hospital Regional de Toledo fracionavam os valores desviados da obra em depósitos menores para dificultar o rastreamento dos recursos. Segundo a sentença, o esquema provocou prejuízo de mais de R$1 milhão para os cofres públicos. Os réus foram condenados à pena de 11 anos de reclusão em regime inicial fechado, além do pagamento de multa e reparação dos danos em valor correspondente a pouco mais de R$2 milhões.
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2: A você uma boa noite.
16: Bom fim de semana e até segunda-feira.
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0: Sem perder salário, a proposta que pode mudar a jornada dos trabalhadores brasileiros está pronta para ser votada na Comissão de Constituição e Justiça do Senado. A votação deve ocorrer na próxima semana.
1: A PEC reduz de 44 para 40 horas a jornada máxima semanal e garante 2 dias de descanso por semana, sem redução de salário. O relator da proposta sobre o fim da escala 6x1 recomenda a aprovação do texto que veio da Câmara e rejeita as emendas apresentadas pelos senadores. A reportagem é de Bruno Lourenço.
2: Em sessão no Senado Federal, o presidente da União Geral dos Trabalhadores, Ricardo Patá, afirmou que categorias como a dos comerciários mal têm tempo de ver a família por conta da escala de 6 dias de trabalho por apenas 1 de descanso e defendeu a PEC.
3: Não é isso que nós queremos. Nós queremos ter um país cidadão e um país não de castas.
2: Já o presidente da Federação do Comércio de Bens, Serviços e Turismo do Estado de São Paulo, Ivo Dalacqua, alertou que não existe uma única realidade empresarial e a redução da jornada deveria acontecer por meio de negociação coletiva.
3: O pequeno comércio do interior enfrenta desafios diferentes daqueles de uma empresa exportadora. As necessidades do comércio atacadista não são as mesmas do varejista.
2: De acordo com o texto já aprovado na Câmara dos Deputados, a transição será gradual. 2 meses após a promulgação da futura emenda constitucional, o teto da jornada semanal cairá para 42 horas com 2 dias de folga. Ao final de um ano, o limite máximo será fixado definitivamente em 40 horas semanais.
0: E a senadora Leila Barros foi escolhida como a relatora da comissão da medida provisória que acabou com a chamada taxa das blusinhas. O presidente do colegiado é o deputado Reginaldo Lopes.
1: A próxima reunião da comissão que analisa a MP será na segunda-feira, quando pode ser apresentado e votado o relatório de Leila. Repórter Rodrigo Rezende.
4: A chamada taxa das blusinhas é o imposto de importação de 20% cobrado sobre compras internacionais de até 50 dólares, cerca de R$ 250. A cobrança foi criada em 2024 e suspensa em maio deste ano pela medida provisória 1357. A relatoria da comissão que analisa a MP ficou com a senadora Leila Barros, do PDT do Distrito Federal. Ela afirmou que concorda com o texto inicial da medida, mas irá ouvir a todos os setores produtivos para a construção do relatório.
5: É isso que eu quero deixar muito claro, que é uma característica minha de conversar com todos, ouvir a todos, mas o texto inicial, o que já foi apresentado para nós já nos agrada, mas não abriremos mão de conversar com todos.
4: A próxima reunião da comissão, na qual deve ser apresentado o relatório, será nesta segunda-feira, 31 de agosto, às 16h. Nesse mesmo dia, deputados e senadores da comissão podem votar o texto. A ideia é que a MP seja aprovada na Câmara e no Senado durante um esforço concentrado que ocorrerá até 4 de setembro, antes do prazo de perda de validade da medida, que é 8 de setembro.
0: Avançou no Congresso a medida provisória que cria uma nova linha de crédito para motociclistas profissionais.
1: O texto foi aprovado pela comissão mista e seguiu para a votação em plenário. Repórter Patrícia Oliveira.
6: No caso dos motociclistas, o dinheiro poderá ser usado na compra de motocicletas, motonetas e ciclomotores novos. Também poderão ser financiadas motos e bicicletas elétricas, além de equipamentos e infraestrutura ligados à atividade. O relatório aprovado incluiu também o transporte escolar e definiu ações específicas para profissionais mulheres e pessoas com deficiência. Para a presidente da comissão, senadora Leila Barros, do PDT do Distrito Federal, a medida provisória ajuda a melhorar as condições de trabalho desses profissionais.
7: Para milhões de brasileiros, o veículo não é um bem de consumo, é um instrumento de trabalho. É o que coloca comida na mesa e sustenta uma família.
6: Para ter acesso ao financiamento, entregadores e motociclistas que trabalham por aplicativos terão de comprovar pelo menos 6 meses de cadastro na plataforma e um mínimo de 100 corridas ou entregas. Cada beneficiário poderá financiar apenas um veículo. A medida provisória ainda precisa ser aprovada pelos plenários da Câmara e do Senado.
0: Um projeto que começa a ser analisado pelo Senado pode dar mais transparência ao processo de registro de medicamentos para doenças raras.
1: A proposta obriga a Anvisa a tornar público cada passo da análise dos pedidos de registro, para que pacientes, famílias e profissionais de saúde saibam em que etapa está o processo. A medida não muda a autonomia técnico-científica da agência. Repórter Márcio Maturana.
8: O novo projeto foi anunciado pelo senador Hermes Klan, do PL de Santa Catarina, na quinta-feira, durante uma audiência pública na Comissão de Direitos Humanos sobre a suspensão de um medicamento para distrofia muscular.

0: particular de Duchene.
1: Acabo de dar entrada em um projeto de lei para aumentar a transparência da Anvisa nos processos de registros de medicamentos destinados a doenças raras, trazendo segurança e informação a todos.
0: Doenças raras atingem cerca de 13 milhões de brasileiros. Quando existe tratamento, os remédios costumam ser caros e precisam passar por um processo de testes até a aprovação pela Anvisa. O objetivo do projeto é dar previsibilidade a pacientes, famílias e profissionais de saúde sem interferir na autonomia técnico-científica da Anvisa.
2: Eleições 2026.
3: O Tribunal Superior Eleitoral e o Google fecharam um acordo para identificar o uso ilegal de inteligência artificial nas eleições.
4: Uma ferramenta vai identificar o uso indevido de imagens de candidatos. Repórter Pedro Pincer.
5: A tecnologia chamada de Likeness ID está disponível para usuários maiores de 18 anos e é capaz de identificar conteúdos gerados por inteligência artificial que reproduzem a imagem de uma pessoa. A iniciativa busca ampliar a capacidade de rastreio no YouTube de materiais sintéticos e falsos que explorem indevidamente a identidade de quem está na disputa eleitoral. O presidente do TSE, ministro Cássio Nunes Marques, afirmou que a iniciativa busca preservar direitos fundamentais no ambiente da internet e contribuir para a confiança nas eleições.
6: O momento em que celebramos essa parceria é crucial. Isso porque é de conhecimento comum o potencial danoso do mau uso da inteligência artificial generativa.
5: Para aderir ao sistema, a candidata ou o candidato precisa ter uma conta no YouTube e acessar o YouTube Studio, na área destinada à busca de conteúdo por semelhança. Depois de um cadastro, a plataforma cria um registro biométrico da aparência do usuário. Cabe ao candidato analisar o material localizado e decidir se houve uso indevido da sua imagem. Se entender que sim, poderá solicitar a remoção. Havendo violação das regras da plataforma, o conteúdo poderá ser retirado do ar.
3: E neste ano, o eleitor vai votar em dois senadores, mas atenção, são dois senadores diferentes. Um voto para cada candidato ou candidata. Primeiro, o eleitor escolherá um candidato e confirmará a escolha. Em seguida, registrará o outro voto. Se o eleitor repetir o mesmo número nas duas oportunidades, apenas o primeiro voto será considerado válido. O segundo será anulado automaticamente pela urna eletrônica.
4: E para ajudar o cidadão a se informar melhor, o Senado Federal criou uma página especial para cobertura das eleições. O site pode ser acessado por meio do endereço link.senado.leg.br/eleições. Com trabalhos técnicos de Eliseu Caires, o Jornal do Senado fica por aqui. Acompanhe agora as notícias do Tribunal de Contas da União e da Câmara dos Deputados. Boa noite.
3: Boa noite e um bom fim de semana.
2: Minuto do TCU.
7: Nos dias 31 de agosto e 1º de setembro, o Tribunal de Contas da União realiza seminários sobre o financiamento e a organização do SUS, o Sistema Único de Saúde. O encontro vai discutir como os recursos da área são distribuídos entre estados e municípios e os desafios para garantir financiamento sustentável. Outro ponto de destaque é a integração dos serviços de saúde e o atendimento por região. O objetivo é melhorar a organização da rede e garantir que os serviços funcionem de forma integrada. O seminário vai reunir gestores, especialistas e representantes das três esferas de governo para trocar experiências e discutir melhorias para o SUS. O evento será transmitido ao vivo pelo canal do Tribunal no YouTube. Saiba mais em tcu.gov.br.
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8: Câmara pode votar projeto que fixa idade máxima de 15 anos para táxis.
9: Hugo Mota pede que a população acompanhe o trabalho parlamentar.
8: Serviço de emergência médica deverá oferecer acessibilidade para surdos.
9: Boa noite.
10: Os deputados analisam um projeto que obriga os serviços de emergência médica a oferecer acessibilidade para surdos. O texto já foi aprovado pelas comissões de saúde e de defesa dos direitos das pessoas com deficiência. Saiba mais sobre o assunto na reportagem de Mônica Tati.
11: Projeto em tramitação na Câmara prevê a criação de atendimento para pessoas surdas na urgência e emergência em hospitais de médio e grande porte. O projeto original previa a presença de intérprete de Libras, a língua brasileira de sinais. Mas a relatora na Comissão de Saúde, a deputada Rogéria Santos, do Republicanos da Bahia, modificou o texto. O relatório aprovado permite que os estabelecimentos adotem diferentes formas de atendimento acessível para pacientes surdos ou com deficiência auditiva, a fim de assegurar meios adequados de comunicação, como o uso de tecnologias digitais. Rogéria Santos lembra que a chegada aos serviços de urgência médica é um momento vulnerável para todas as pessoas.
12: É um momento que você está sentindo muita dor ou que você passou por um acidente. Imagine você chegar nesse ambiente e não conseguir se comunicar. E como é que isso é prejudicial ao socorro, à assistência de forma diligente, que tenha o objetivo de salvar aquela vida, porque a intensidade do que gerou aquela necessidade, a gente desconhece, porque só o profissional habilitado na medicina vai saber.
11: Rogéria Santos destaca que o Brasil tem aproximadamente 10 milhões de pessoas com deficiência auditiva, sendo que cerca de 2 milhões e 700 mil são completamente surdas. Segundo a deputada, o projeto garante a inclusão e acessibilidade ao permitir o pleno acesso à saúde. O projeto, que prevê serviço de intérprete para pessoas surdas ou com deficiência auditiva, ainda terá que ser votado pelas comissões de Finanças e Tributação e de Constituição e Justiça. Se for aprovado em todas, segue para a apreciação do Senado. Da Rádio Câmara de Brasília, Mônica Tati.
13: Saúde. Projeto de Dani Cunha, do PL do Rio de Janeiro, impede a cobrança de consultas de retorno em atendimentos particulares e de planos de saúde. A proposta considera retorno a consulta destinada à análise de exames ou ao ajuste do tratamento iniciado anteriormente.
10: Dani Cunha esclarece que a regra vale apenas quando o novo atendimento estiver diretamente ligado à consulta inicial. O texto prevê multa para cobranças indevidas, mas ressalta que uma nova cobrança pode ser feita quando houver queixa clínica ou diagnóstico independente do primeiro atendimento.
14: Direitos humanos.
13: Dorinaldo Malafaia, do PDT do Amapá, defende a aprovação do projeto que transforma em lei os programas Envelhecer nos Territórios e Viva Mais Cidadania. Ele explica que o objetivo é evitar que as atividades sejam interrompidas por mudanças administrativas.
10: Dorinaldo Malafaia afirma que a proposta fortalece a rede de atendimento nos estados e municípios. O projeto prevê a formação de agentes locais para identificar violações de direitos, além de ações voltadas ao enfrentamento da violência e da discriminação contra pessoas idosas.
14: Eleições.
13: Em vigor há mais de 16 anos no Brasil, a lei da ficha limpa sofreu alterações que hoje são contestadas no Supremo Tribunal Federal. A reportagem é de Maria Neves.
15: A Lei da Ficha Limpa, que nasceu de iniciativa popular ainda em 1993 e entrou em vigor em junho de 2010, completa 16 anos com alterações significativas e contestações no Supremo Tribunal Federal. O texto original prevê que políticos condenados à perda dos direitos políticos não podem concorrer novamente a cargos eletivos por até 16 anos. Esse é o caso de senadores que têm mandato de 8 anos. Um dos deputados que assinaram o projeto de lei na Câmara, o deputado Luiz Carlos Raule, do Podemos do Paraná, afirma que somente na eleição de 2024, a lei ajudou a barrar quase 2 mil candidaturas que tinham ficha suja. O parlamentar considera a norma um marco no combate à corrupção no Brasil.
16: Foi um reforço legislativo que fizemos para fortalecer a legislação de combate àqueles, né, realmente que metem a mão no jarro do dinheiro público. E o Brasil aprovou uma legislação que veio de iniciativa popular. 1,5 milhão de assinaturas foram apresentadas e essa é uma lei que pegou no Brasil. Eu acredito que hoje, nesses anos todos, próximo de 10 mil candidaturas sujas, de ficha suja, foram barrados pela legislação.
15: Pela lei de 2010, políticos condenados por crimes como lesão ao patrimônio público e enriquecimento ilícito não podem concorrer novamente durante todo o período restante do mandato e nos 8 anos seguintes. No entanto, outra lei que entrou em vigor em 2025 reduziu o prazo em que os políticos ficam inelegíveis para no máximo 12 anos. O texto do ano passado determina que o prazo de inelegibilidade começa com a condenação por um colegiado e será de 8 anos a partir de então, o que antecipa a contagem de prazo e reduz o tempo em que o político fica inelegível. Se houver outras condenações posteriores, a soma do período em que o candidato não pode concorrer a cargos eletivos deve ser limitado a 12 anos. No entanto, a lei mais recente prevê exceções a essa regra mais branda. Se a condenação ocorrer por crimes de maior gravidade, como lavagem de dinheiro, tráfico de drogas, terrorismo ou outros crimes hediondos, continua a valer a regra antiga, inelegibilidade de 8 anos contados a partir do cumprimento integral da pena. A lei aprovada em 2025 foi contestada pelo partido Rede Sustentabilidade no Supremo Tribunal Federal. A legenda alega que o mérito do texto aprovado na Câmara foi alterado pelo Senado, mas o projeto não retornou para a análise dos deputados, como determina a Constituição. O partido também sustenta no processo que o abrandamento das regras permite o retorno de políticos condenados por crimes graves à vida pública prematuramente. O deputado Chico Alencar, do PSOL do Rio de Janeiro, que já estava na Câmara na época da aprovação da lei da ficha limpa, defende que os ministros do Supremo decidam pela restauração do texto aprovado em 2010.
17: A lei é boa, ela é eficaz relativamente. Teria que retirar e derrubar esse facilitário, inclusive o tempo de inelegibilidade, que foi reduzido recentemente através do próprio parlamento. Então, voltar à sua formatação original seria muito saudável. Eu espero que o Supremo Tribunal Federal decida com olho num preceito constitucional, que é a integridade, que é a ética pública, que é a qualidade da representação, a partir desse princípio constitucional da impessoalidade, da publicidade, da ética, da honestidade.
15: Um pedido de vista do ministro Gilmar Mendes, em maio deste ano, suspendeu o julgamento da ação no Supremo Tribunal Federal. Antes da interrupção da análise, a relatora do processo, ministra Carmen Lúcia, já havia votado a favor da manutenção da lei da ficha limpa de 2010 nos principais pontos contestados pela rede. O único ministro a votar depois da relatora foi Luiz Fux, que concordou inteiramente com o voto de Carmen Lúcia. Da Rádio Câmara de Brasília, Maria Neves.
18: Segurança Pública.
10: André Fufuca, do PP do Maranhão, propõe criar a chamada culpa temerária no Código Penal, para casos em que a pessoa provoca um resultado sem intenção, mas deixa de tomar cuidados básicos diante de uma situação de risco.
13: A proposta de André Fufuca considera culpa temerária os casos em que há um risco grave e evidente de que o resultado aconteça. O objetivo, segundo o deputado, é punir com mais rigor situações de negligência extrema, sem tratamento tratá-las como dolo eventual.
10: Ercílio Coelho Diniz, do MDB de Minas Gerais, apresentou o projeto que cria a Política Nacional de Prevenção à Violência contra a Mulher por meio de monitoramento preventivo de risco. A proposta prevê a identificação e o acompanhamento de situações de alto risco antes da ocorrência do crime.
13: O texto de Ercílio Coelho Diniz sugere a integração entre órgãos públicos e a criação de um Banco Nacional de Dados Estatísticos. Em casos de alto risco, o projeto permite medidas como monitoramento eletrônico do agressor e atendimento psicossocial prioritário.
10: Euclides Petersen, do Republicanos de Minas Gerais, é autor da proposta que facilita a responsabilização por crimes de violência patrimonial contra mulheres em situação de violência doméstica e familiar. A medida abrange casos de destruição, subtração ou retenção de bens, valores e documentos.
13: Pelo texto, esses crimes passariam a ser processados por ação penal pública incondicionada, sem necessidade de representação da vítima. Euclides Petersen explica que a mudança reduz os mecanismos de coerção que podem dificultar a denúncia e a responsabilização dos agressores.
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21: Votação.
10: O plenário da Câmara pode votar projeto que estabelece idade máxima de 15 anos para táxis. A proposta prevê também linhas de crédito para compra de carros novos, como informa o repórter Antônio Vital.
22: Ganhou um regime de urgência e pode ser votado a qualquer momento no plenário da Câmara, projeto que define limite de 15 anos de idade para veículos usados por taxistas. A proposta apresentada pelo deputado Dr. Luizinho, do PP do Rio de Janeiro, também cria linhas de financiamento público para a compra de táxis novos. Para o autor do projeto, a lei atual não estabelece critérios claros sobre a idade máxima dos veículos, nem prevê mecanismos de apoio financeiro para a renovação da frota. A justificativa para a proposta é de que a renovação da frota de táxis dá mais segurança para passageiros e motoristas, reduz a emissão de gases do efeito estufa e estimula a profissionalização dos taxistas. O projeto prevê que o governo federal ofereça linhas de crédito específicas para taxistas autorizados. O texto não estabelece as condições de financiamento, que serão definidas por um regulamento específico, mas prevê prazos de pagamento de até 15 anos. O regime de urgência para o projeto foi criticado por deputados do Novo e do Missão. Para a deputada Adriana Ventura, do Novo, de São Paulo, é preciso definir quem precisa de carros novos e as linhas de crédito podem ter impacto nos bancos públicos.
23: Outros aspectos são importantes, principalmente como está o estado de conservação. Eu, por exemplo, eu ando num carro que tem 14 anos de uso e ele está ótimo, maravilhoso e está tudo certo. Agora, outros com 14 anos talvez não tenha. Então, a gente acha que esse projeto, que a criação de linhas de crédito subsidiadas por instituições financeiras oficiais, transfere risco para o setor público.
22: Já deputados da base do governo votaram a favor do regime de urgência, como explicou a deputada Érica Cocai, do PT do Distrito Federal.
24: Este projeto, ele fala da idade máxima do veículo. É bom que se tenha a noção de que são veículos que rodam bastante, então, portanto, tem uma alta quilometragem. É diferente de um veículo que é usado de forma esporádica. Ao mesmo tempo, tem um financiamento para essa renovação da frota. Isso significa modernizar o serviço e, ao mesmo tempo, valorizar os taxistas.
22: Com o regime de urgência, o projeto que define limite de 15 anos de idade para táxis e cria linhas de financiamento para veículos novos pode ser votado diretamente no plenário da Câmara, sem passar pelas comissões permanentes da Casa. Além do projeto, aguarda a votação pela Câmara e pelo Senado, medida provisória que prevê o financiamento de veículos novos considerados sustentáveis por taxistas, motoristas de aplicativo e cooperativas. Ou seja, os motores precisam ser elétricos, híbridos, a etanol ou flex. Da Rádio Câmara, de Brasília, Antônio Vital.
0: Economia.
13: Lucas Ramos, do PSB de Pernambuco, defende o aumento do limite de receita para que transportadores autônomos de cargas possam ser enquadrados como microempreendedores individuais. A proposta leva o teto anual de R$ 251 mil para R$ 400 mil e prevê atualização automática pelo IPCA.
10: Relator da matéria na Comissão de Indústria, Comércio e Serviços, Lucas Ramos avalia que a mudança torna o limite mais compatível com a realidade econômica dos caminhoneiros. O deputado reitera que os custos do setor também sofrem os efeitos da inflação.
0: Agricultura.
13: Zé Adriano, do PP do Acre, defende a aprovação de projeto que autoriza até 20 bilhões de reais para linhas de crédito destinadas à quitação de dívidas de produtores rurais afetados por perdas sucessivas. Ele informa que a medida inclui prejuízos sofridos entre 2020 e 2025.
10: O projeto de Zé Adriano retoma com ajustes o que estava previsto em medida provisória que perdeu a validade em fevereiro deste ano. O deputado argumenta que a renegociação das dívidas vai permitir que os produtores continuem a atividade agropecuária.
13: Júnior Ferrari, do PSD do Pará, apresentou projeto que aumenta as penas para quem falsificar, adulterar ou manipular ilegalmente alimentos. De acordo com o texto, a pena passa para reclusão de 10 a 15 anos, além de multa.
10: Júnior Ferrari alega que casos de contaminação e uso de componentes impróprios para o consumo têm se tornado mais frequentes. Para o deputado, a adulteração intencional de alimentos merece penas equivalentes às previstas para a falsificação de medicamentos.
0: Presidência.
13: O presidente da Câmara pediu que a população acompanhe o trabalho parlamentar ao longo do mandato e não apenas no momento do voto. Hugo Mota participou de uma premiação em Brasília, como informa a repórter Silvia Munhato.
1: O presidente da Câmara, Hugo Mota, pediu que os cidadãos acompanhem as atividades parlamentares em todos os anos de cada mandato, para que a avaliação não seja feita apenas na época das eleições. Ele ressaltou a importância dessa fiscalização em cerimônia do Prêmio Congresso em Foco 2026.
6: O que queremos dos nossos representantes? O que faz um bom deputado? O que define uma boa senadora? Perguntas como essas não podem ser feitas apenas de 4 em 4 anos, no momento do voto.
1: O Prêmio Congresso em Foco busca o reconhecimento dos parlamentares mais bem avaliados pelo público em geral e por especialistas. Mota afirmou que, como qualquer pessoa, os políticos também gostam de ter o trabalho reconhecido. Para a fiscalização do trabalho parlamentar, Hugo Mota explicou que a Câmara dos Deputados torna público todo o processo legislativo, como exige um sistema democrático. Para o presidente, cada cidadão terá uma maneira diferente de avaliar o que faz um bom parlamentar, porque são vários os pontos de vista. Mas diz que o importante é que isso não impeça a construção de consensos.
6: O parlamento existe para dar voz às muitas e legítimas divergências em nossa sociedade, mas também para que não percamos de vista o nosso senso de fraternidade. A ideia de que o futuro de cada cidadão está atrelado ao de todos os outros.
1: Os vencedores do Prêmio Congresso em Foco 2026 podem ser conhecidos na página do Congresso em Foco na internet. Da Rádio Câmara de Brasília, Silvia Munhato.
0: Trabalho.
10: Alexandre Guimarães, do MDB do Tocantins, apresentou o projeto que regulamenta as premiações em rodeios, festas do peão e eventos competitivos. A proposta obriga os organizadores a divulgar previamente os valores dos prêmios, as formas de pagamento e os critérios de distribuição.
13: Alexandre Guimarães alega que muitos participantes viajam, pagam inscrição e têm despesas com transporte e alimentação e, no final, o prêmio não cobre os custos. Para ele, a medida promove mais segurança jurídica, fortalece a transparência nas relações e valoriza os profissionais do segmento.
10: Termina agora o Jornal Câmara dos Deputados, produzido pela Rádio Câmara, com trabalhos técnicos de Wellington Teles e apresentação de Val Monteiro e Luciana Vieira. Uma boa noite para você.
13: A Voz do Brasil está de volta na segunda-feira. Boa noite e bom fim de semana.
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0: Olá, eu sou Larissa Oliveira. Está começando agora mais um Sextou no Alcance FM. Você vai comigo até a meia-noite, só com as melhores. Então vamos lá, começando mais um final de semana. Aumente o volume e curte aí. Hashtag Sextou.
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3: Bora que o final de semana só tá começando. E hoje, sexta-feira, começando mais um final de semana. 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
3: Lembrando que o Sextou é para vocês ouvintes, baladeiros que estão ligadinhos no alcance, se arrumando para ir para balada, curtir aquele rolê com os amigos e quer ouvir aquela música fazendo esquenta pro fim de semana. Então simbora, Sextou no alcance. Aumente o som e bora lá curtir.
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tá começando. 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
2: 11:24.
3: Marcelo Lima, pra vocês.

0: 11:37.
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4: Eu sou Larissa Oliveira e estou muito feliz de estar aqui com vocês em mais um Sextou no Alcance. Rádio Alcance FM, o seu final de semana começa.

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1: 11:59.
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ficou ligadinho comigo até agora. Uma boa noite, um ótimo final de semana. Sextou no alcance. E lembrando que sexta-feira tem mais. Hashtag Sextou no alcance. Rádio Alcance.

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0: Meia-noite 17.
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3: 5h32.
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Obrigado, Senhor, por mais um novo dia. Com a luz deste teu novo dia, te peço, Senhor, que na tua bondade me dê de volta riquezas e esperanças no meu ordem acumuladas. Tudo que tenho, Senhor, é o dom das horas deste frágil amanhecer. Eu faço, Senhor, desse hoje que me oferece, a minha própria oferenda, levada nas águas do meu custoso navegar e do espaço do meu mais alto voo. Alô, ouvintes, que a paz de Deus e Nossa Senhora Aparecida esteja em todos os lares. Está começando pela minha, pela sua, pela nossa, Alcance FM 104.9, mais um programa Manhã Sertaneja. Parabéns a todos vocês, amigos adiantes de hoje. Que Deus é você, paz, saúde e muitas felicidades. Ser ligado comigo. Grande abraço e um bom dia para você. Minha amiga dona de casa, meu amigo padeiro, cutineiro, caminhoneiro, onde quer que você esteja, receba um nosso abraço, você que está ligado no aplicativo, na Alexa ou no Radiosnet. E um abração carinhoso a todos, tá bom? Vou dando bom dia pra você que tá aí, ligado por todo o Brasil, na sintonia com a gente. Tamo junto, e nas claro, nós vamos até às 7. Bom dia pro Juliano Soares, Juliano Ferreira Soares, o pai da Leide, o Ronildão, a Aparecida, mais o Maurício, o Ivair Diomédio, o Edilson André, a Elisângela Leandro, também o a Margarida do Beija-Flor, né? Já deu bom dia pra nós. O Adriano Donato. Bom dia, Adriano. Tá ligado com nós, seu meu Adriano. E todos que acompanham aí a programação, agradecemos o carinho e a sintonia, tá bom? Tamo junto e começamos com Zé Mulato e Cassiano cantando Meu Céu. Um abraço a você. Sabadão na 104. Hoje nós temos o parque pra passear, hein? Segura nós aí, meu filho. Vamos com nós. Música 5:36.

Hora certa pra você, certinha, 5h38, 5h38, Alcance FM. Tocando você agora de ouvir, nós vamos juntos no sabadão, até às 8, é sabadão, levando o melhor pra você. Você que tá ligado, receba o nosso abração. Vem chegando mais, e quem canta pra gente bonita agora são os dois mineiros. Essa que o Zezé gosta aí, Amor de Carreira, essa que entra no peito e sai no zóio. Bruta demais, canta pra nós, dois mineiros.

Ave Maria. Vamos lá, mais até sete, o cara cantando e nós morando aqui. Ei, coisa chique, você que tá ligado aqui na gravação, tá bom? Tamo junto, claro, levando o melhor, vem chegando pra nós. Lourenço Lorival cantando A Casa da Vó é uma beleza, meu filho. Alô, Zé Luiz, vamos Zé Luiz pra Maria, lá no patrimônio, pra dar uma terninha pro seu Milton, né? Uns bombosos aí ligados com a gente. Abraço pra vocês, tá? Bom dia. 5h43, vamos com nós.

certinha pra você, 5h46, tá chegando o dia, ô, Mercinho, tá na Interlagos, né, no trabalho, daqui a pouquinho tá vindo pra cá descansar, já passou a noite no trabalho, alusão especial pro Mercinho, Adriano deve estar em casa esperando por ele, ô, abração pra vocês, tá? O casal Mercinho e Adriano, o Mercinho tá no trabalho lá no bairro Novo Horizonte, né? Lá na Interlagos. Um abração carinhoso ao pessoal da Interlagos, ligado com a gente, os funcionários aí da Interlagos, né? Alô pro Neide, Chico, adei! Alô pro Neide, Chiquinho, o Adilson Brandão, né? Todos que acompanham lá, o Vado, o pessoal que acompanha a programação na manhã aí, ligado com a gente, obrigado pela sintonia, tá bom? Chega pra nós, João Mineiro e Marciano, depois que amanhece. Aí, Mercedes, essa é pra você, ó, ligado com a gente aí na Interlagos, lá no Novo Horizonte. 5h46, bora com nós! Aí, ó, que chique!

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1: Hora certa pra você, 5h50, tá aí de Alexandre Canta. Recomeçar a você, abração, bom dia, 104.9, a mais ouvida. Tá chegando o Ataíde Alexandre pra cantar bonito pra nós, ó.

coração, tá pra você. 5h54, tá chegando mais. Mococa e Moraci cantam. E a moda, vestido molhado. Vamos com nós, meu filho, que essa moda doida, ó. E 55, vamos com nós. Ah, que chique, ó.

Hora certa pra você, 5h58. Vamos agora pro nosso momento especial, momento de reflexão, né? Pedindo a Deus que nos dê força. Você que tá aí, sempre obrigado. Receba o nosso abraço. Bom dia. Oremos a Deus e pedimos um dia de bênção.

sempre que você se sentir só, impotente para resolver determinada situação ou problema, seja ele de qual ordem for, não se desespere. Converse com Jesus Cristo, orando. Meu querido Jesus Cristo, eu vos deposito toda a minha confiança. Vós sabeis de tudo, o Pai e Senhor do Universo. Vós sois o Rei dos Reis. Vós que fizeste paralítico andar, o morto voltar a viver e o leproso sará. Vós que vedes minhas angústias, minhas lágrimas, bem sabes, divino amigo, quão preciso alcançar de vós essa graça, que eu espero com muita fé e confiança. Fazei de mim, Jesus Cristo, que alcance, pois necessito muito. Por isso eu lhe peço com muita fé. Pai nosso que estais no céu, santificado seja o vosso nome. Venha a nós o vosso reino, seja feita a vossa vontade, assim na terra como no céu. O pão nosso de cada dia nos dai hoje. Perdoai as nossas ofensas, assim como nós perdoamos a quem nos tenha ofendido. Não nos deixeis cair em tentação. Ele vem do mal. Ave Maria, cheia de graça, o Senhor é convosco. Bendita sois vós entre as mulheres e bendito o fruto do vosso ventre, Jesus. Santa Maria, Mãe de Deus, rogai por nós, pecadores, agora e na hora da nossa morte. Amém.

0: Que o Deus Pai Todo-Poderoso, que a nossa Mãe Santíssima nos abençoe para que tenhamos um bom dia. Abençoa todos vocês no trabalho, você, minha amiga dona de casa, meu amigo padeiro, fitireiro, caminhoneiro, onde quer que você esteja. E você, tá ligado na Série 4, tá aniversariando hoje também? Parabéns aqui para todos que estão completando nesse dia 29. Aniversário do meu colega de infância, o Luiz do Chiquito, lá no, na Pindaí. Boa noite, bom dia pro Luiz, né? Luiz Carlos Dias Pereira, Luiz do Chiquito, tá aniversariando hoje. Uma abração especial para ele aí, que tá completando mais um indivíduo hoje também. Alô, querido, da esposa Nádia, da filha de Jeciara, né? Futuro doutor de Jeciara. A família toda manda para ele com carinho. Parabéns, Luiz, tô de bom, meu filho. O nosso querido Repoi, né? Um abraço carinhoso aí pro Luiz, que completa mais um indivíduo hoje. Alô especial pra ele aí, meu amigo aí de infância, lá do Vale do Ouro, né, Luiz? Eita, faz tempo, mas tá bom. Tá bom, firme lá, vamos mais rompendo o tempo, né? Com fé, graças a Deus. Abração pra ele aí, tá lá na Pindaíba. Já volto, tem bíblia no café? Com aquele cafezinho gostoso, tem um bolo de queijo cremoso que eu fiz aqui também, bom demais da conta, um bolo de queijo hoje, bom de coco, né, de coco com queijo, bom demais. Você aguenta mais, Sadinho, daqui a pouco vou comer um pedacinho dele ali, vou voltar já, tá? Pera um bocadinho.
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3: De volta com você, juntinho, 18, sabadão, né? Vamos passear no parque depois das 7, todo mundo preparado já, pessoal já ajeitando aí, né? Passando aquele mistral, dando aquela ajeitada, isso, limpando o sapatão aí pra ir pro parque daqui a pouco. Vamos junto, claro. 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Bora certinha pra você, 6h11, vem aí, dia 6, né, de setembro, véspera de feriadão, né? No domingo, hein, véspera de feriado, segundo encontro de cavaleiro do Juninho, lá do Córrego Santo Antônio. Perto da Santinha ali, não tem a Santinha ali? Você vai descendo ali abaixo? Pois então, você entra à direita ali, andou 100 metros, você tá lá. Capaz nem 100 não dá, acho que é uns 98 só que deve dar. Pois então, lá também vai ter, ó, almoço, porções geladas, cerveja gelada, e vai também haver a prova do tambor com premiação primeiro, segundo, terceiro lugar e muita música com Fábio Moura. É isso aí, a pegada louca, trazendo pra você o melhor do forró e sertanejo no próximo domingo que vem, né? Esse ano do domingo agora no outro, é o dia 6, né? Vai ter aquele festão lá, viu? Toca pra lá. E não pode entrar com cooler e nem armado, tá bom? É armado, não precisa também. Nem precisa de armado, né? Pra quê? Tem necessidade, não. Pra que você vai armado? Então, eu sei que isso aí não vai, né? Então tá bom. Chique. 6h12, 104.9. Bom dia pro Marcos de Freitas, o Marquinho do Emerson Emo Leão. Ô, Marquinho, bom dia, meu filho. Ligado com nós. O Daldin deu bom dia. Também o Valinote deu bom dia, mas mandando um abração aqui pro Juliano, pro Ramiro, pro Nelinho Toledo e pra todos os ouvintes. Falou, Valinote, tá ligado com nós também. E quem deu bom dia pra nós é o criador de galo, o meu amigo Zezé. Fala, Zezé. Ele tava comentando quase meio caminhão de ração pra levar pros galos dele. Por isso que eles cantam assim. O galo já tá lá em cima. Hoje o galo cantou mais tarde no galinho. Ele tava lá em cima já. Escuta.
4: Ei, Xaxó. Aqui é o Zé dos Ferreira. Aqui.
3: Fala, Zezé. Aqui o Xaxó aqui também, meu filho. Aí,
4: cavalo. Que é bom também, né? Toca pra mim, pra mulher, pra você, pra sua flor. Pro Ramildo, pro Eduardo, pro Pajé. Toca pro senhor também, Xaxó. Um ótimo final de semana pra nós, Xaxó. Bom também, né? Fica com Deus aí, meu garoto.
3: Alô, Zezé, chique também. Vamos nós, aqui ó, tá chegando pra nós. É moda bacana que eu vou contar pra vocês. Gino e Geno dizendo que o cavaco voou. E voa o cavaco, aqui voa o cavaco mesmo. Com nós aqui, o sistema aqui é bruto. Tem mais um te pedido aqui, peraí.
0: Fala, Xixão. Toca a música, Chapeludo. Vamos mandar pro Saulo Cancela. Vamos mandar pro Zé Rumi. Falou, Xixão, da Rádio Câncer FM.
3: Falou, Adriano Donato, ligado com nós no Beija-Flor. Já tá aqui embaixo no Saulinho. Ele bebe leite, você tem uma hora de beber o leite dele lá. Já desceu pra beber o leitinho dele, né? Ele bebe uns 8 cupins só, com café, né? Vai bebendo e comendo. Ô, Adriano, bom dia, meu peio. Legal demais. Chega pra nós, Gino e Geno, dizendo que o cavaco voa. E aqui voa o cavaco, meu. O sistema aqui é bruto, ó. Escuta.

Bora, Sérgio, dá pra você, Silchinha, 6:17, 6:17, Alcance FM, quem chorou fui eu, meu filho, abraça você, ligado, bom dia, bora com nós, aí ó.

0: Bora, Selma, tá pra você, certinha. 721, tá chegando o Chitãozinho Choró pra cantar pro Nercinho. Ô, Nercinho, bom dia pro Nercinho, tá ligado com a gente? Tá na grama, abração pra ele, pra Rose. Família ligada na 74, obrigado pelo carinho. Alô pro Marcos de Freitas Leão, vai pro Chambers Agostina. E pra todos que curtem a boa música, você tá ligado? Bom dia, meu filho, ligado na 74. Vai pro Vale Norte também, mas o Juliano, né, lá na Charca. Estão ouvindo nós também, legal, muito bom, obrigado pela sintonia, tá bom? Chega pra nós, Chitão e Chororó, pra cantar bonito, interpretando pra nós, do Ari Barroso, né? Essa moda bacana, ó. Isso, vai pro Vale Norte, tá ouvindo nós, ó. Rancho Fundo, canta Chitão e Chororó.
1: Obrigado. 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

Hora Celta pra você, Surtinha. 6h26, 6 horas 26 minutos. Alcance FM. Tocando com o Chegou de Ouvindo. Vamos junto, claro, até 7 com você. Levando melhor, você ligado. Aquele abraço, você que tá aí sintonizado com a gente, tá bom?

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21: 6h37.
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coração dá pra você, Surtinha. 6h38, 6h38, Alcance FM, juntinho com você. Nós vamos até as 7, levando melhor, até as 8, é sabadão, já é sabadão, vamos até as 8. Não tava esquecendo aqui que nós vamos até as 8 hoje. 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Um abração aí pro pai dele, a Célia, né? O Arido Tio Vicente e a Célia. Ouvindo nós aqui no Teixeira de Melo. Abração vocês, tá? 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E vem aí, dia 6 de setembro, no próximo, passando domingo de amanhã, no outro domingo, o segundo encontro cavaleiro do bar do Juninho, lá no Córrego Santo Antônio. Depois da Santinha ali, vai descendo aqui pra lá, depois da Santinha você vai entrar à direita ali, descendo em direção, atravessou a ponte, já chegou. É aí mesmo, é. Pedro João Amarelo ali. Tá bom? Isso, vai ver lá. É, almoço, porções, cerveja gelada, prova do tambor, né? Os cavaleiros vão participar, vai escrever, inscreva-se com o Juninho, tá bom? Primeiro, segundo, terceiro lugar, ser premiado. E haverá também show com Fábio Moura, muito forró, com a banda Pegada Louca, trazendo o melhor do forró e sertanejo para você. Não perca, dia 6 de setembro, véspera de feriado, é festa no Córrego Santo Antônio, o segundo encontro cavaleiro do Jundim, lá no Córrego Santo Antônio, tá bom? 6h41, 104.9. A mais ouvida, junto nós vamos, claro, até 7. O Leonardo canta, nós somos dois passarinhos. Olha que legal, ó. Bola certinha pra você, 6h41.

Olá, Surtinha, tá chegando pra nós. Nando Moreno, Rio Negro, Sérgio Moraes, cantando pro Adriano Donato, mandando pra todos os ouvintes, mandando pro Saulinho, mas o Zé Rubi também. Vai pro Joãozinho, mas a Lorinha, pra todos que curtem o programa. Aí no Corpo dos Pires também, o pessoal do Corpo dos Pires, Santo Isabel, Mendes, fazendo os Palmeiras, né, Sérgio? O Sérgio, mas a mãe José tá coladinho no rádio aí, tomando um café e ouvindo nós. Abração vocês, tá? Chega pra nós, Rio Negro, Sérgio Moraes e o Nando Moreno cantando Chapeludo.

0: Valeu demais, Juninho.
1: Valeu, Nando Moreira.
0: Obrigado, meu irmão.
2: Hora certinha pra você, 6 horas 49 minutos. Tá pintando a pelúcia. Depois não, hoje nós estamos enrolados com o parque. Hoje que tem um negócio de um horário político no meio aqui. Vai tapar um bocadinho. Vamos ver se nós controla aqui, tá bom? A primeira vez hoje que vai passar o horário político no meu programa no sábado. Vamos ver se eu controlo aqui. Vamos ver se consegue sair aqui. Pra ver se vai dar pra nós tocar. Nem seja uma parte do parque aqui hoje, né? Vai atrapalhar um pouquinho, mas domingo que vem, sábado que vem, nós arruma um jeito de tocar mais tempo aqui, tá bom? Aqui, ó. Antes de partir pra música, que é a próxima música, atenção pra nota de falecimento. O filho Elim e demais familiares comunicam com pesar o falecimento do Hélio do Morro, residente aí na Morro da Igreja aí, né? O seu Hélio. Convida para ser o sepultamento hoje às 3 horas da tarde. O corpo está sendo velado na Capela Municipal. A todos que compareceram, a família agradece. Comunicamos com pesar o falecimento do Hélio do Morro, residente aí no centro da cidade. O sepultamento do seu Hélio será hoje às 3 horas da tarde, ok? Bora, Silchinha, pra você. Show Mineiro, Marcelo, cantando pro Marquinho que pediu. Te amo mais, adeus. Bora, Selma, tá pra você. Silchinha, 6h50. Vamos lá, até as 8h, sabadão com você.

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1: Bora, Sérgio, tá pra você, certinha, 6:59, vamos dar paradinha agora pro horário político, né, depois nós volta no parque, tá bom? Tamo aguardando aqui, já já estamos de volta, tá legal?

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15: 7:26.
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0: Fusquinha, Carrossel, Minhoquinha, A Barca, Twister, Hit Play, Barraca da Maçã do Amor. O Paqui chegou!
1: Opa, vamos com nós! Até que vim, só um pedacinho pro parque, né? Dá pra participar um bocadinho. Vou ter que aumentar o ingresso hoje, a regulação vai ser menos hoje. Deu pra dar menos voltas do parque, né? Aí, ó, o Luiz Omar Castilho. Vou rifar meu coração. Pra ver se tá maluco aqui, porque tá complicado. Complicado hoje, hein?
2: Eu vou rifar meu coração.
1: Olha!
2: Vou fazer leilão. Vou vender.
1: 627, 27, 727.

0: Hora certinha pra você, 7:30, 104.9 de volta. Voltamos aí com o parque. Não deu o momento da até outubro. Vamos ter esse momento especial aqui do horário político, né? Durante o sábado também. E durante todo até o mês de outubro, vamos estar aí com esse horário político, intermediando as programações aqui, tá bom? É lei, né? Vamos lá, cumprimos a lei. O parabéns pro Luiz Carlos Dias Pereira, Luiz Quito, lá na Pindaíba. Ô Luiz, bom dia, Luiz. Parabéns pro seu alocariô da esposa Nália, da filha Jaceara, os colegas do trabalho do trabalho também, né? E toda a equipe aí que trabalha com ele também, o pessoal da Pelada Pôr do Sol, manda pro Luiz um abraço. E claro, o pessoal do Garrafão também, pra lá. Ô Luiz Carlos, bom dia pra você, meu. Tudo de bom? Luiz Chiquito, o irmão do Zé Murilo. É, completando mais um individual. Já Camila, filha da Georgia Marangon e do Cristiano, também faz aniversário hoje, alô carinhoso aí do time Marangon. E toda a família manda pra Camila com carinho. Parabéns, Camila, Deus abençoe você também. E você que tá ligado com a gente, agradecemos o carinho e a sintonia. Por onde quer que você esteja, tá embarcado aí no parque com a gente? Isso, deu um descontrolezinho aí, mas tá bom, né? Faz parte, né? E atenção para a nota de falecimento. O filho Elinho e demais familiares, como digo, com pesar o falecimento do Hélio do Morro. Conhecido aí na nossa cidade, né? Figura tradicional da nossa cidade aí. Nos deixou essa noite, né? O sepultamento do Hélio do Morro será hoje às 15h. O corpo está sendo velado na Capela Municipal. A todos que compareceram, a família lutada antecipa agradecimento. Como diz, como pesar o falecimento do seu Hélio do Morro, conhecido da cidade, todo mundo conhece ele, né? Tá sempre na praça com a gente ali. Infelizmente, é pra você ver que vale muito pouco, né? Da uma pra outra é chamado e nós temos que ir, né? Se chamar, nós temos que ir. Não adianta nem falar que não vai. Que Deus conforte a família, né? Os amigos e que a alma do seu Hélio descanse em paz. Já volto, nem vim pra um café, eu dou de volta já, tá bom? Pera só um minutinho que eu tô cortando.
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0: Segura aí, Sininho, que eu tô botando já, hein? Contém esse menino aí com o pirulito na boca, aí vai engasgar.
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0: Opa, de volta com você, juntinho, nós vamos, claro, até as 8 com você, sabadão, no parque, né? Um abração pro Sininho, tá ligado, na 104, bom dia pra Luzinho do Beija-Flor, que tá ouvindo a gente também, e bom dia pro Alceu, que deu bom dia, isso, eu botar o áudio do Alceu aqui, pera um gatinho. Bom dia, Alceu!
1: Bom dia, só alegria, perdi a hora, meu filho.
0: Ave Maria.
1: Eu dormi demais, eu tá no água lá, uai. Aqui, ô Xexão.
0: Oi.
1: Rapaz, o gesso, eu tomei um negócio, passei no gesso, né? Tomei um óleo medicinal aí. Mas o gesso tá com a horta bonita lá, o César falou pra mim, ué.
0: Tá, você viu?
1: O água mesmo, ele tá investindo pesado lá, que negócio lá, ué.
0: Ele tá investindo pesado lá.
1: O Zezé falou, o gesso falou, que quando eu for aí, eu vou pegar a gente vai na casa do Zezé. Vamos pegar o Zezé lá para visitar o água do Gesso.
0: Uhum.
1: E tem medicinal, vamos estar lá, tá? Onde você bate o inchado, tem medicinal. Foi tudo.
0: Alô, você, bom dia, você lá em Volta Redonda, ouvindo a gente. Legal, você, obrigado pela sintonia, tá bom, querido? Tá ligado com nós em Volta Redonda, que chique também, né? Um dia pra Luzia, que pediu uma música diferente aqui hoje. Tô falando consigo, os negócios pessoais até ficando tudo moderno. Bom dia, Luzia!
2: Oi, Xexéu, bom dia, tudo bem com você?
0: Bom, Luzia, graças
2: Xexéu,
0: a Deus.
2: Passeando pelo parque, vamos ouvir essa música de Demis Russo?
0: Olha!
2: E eu mando ela para todos os aniversariantes de hoje, todas as minhas amigas, todos os seus ouvintes, vai pro Sininho Família, que o Sininho é responsável.
0: Com certeza.
2: Todos vocês da rádio e família. Vai também pro Toninho Moreira e a Gracinha, o Pedro Mazelenir, que curte muito.

Juntinho pra você, 6:42, Alcance FM, todo mundo na roda gigante. Vamos juntinho, levando o melhor pra você, você que tá ligado aí, curtindo com a gente. Bom dia pro Januário em São Paulo, bom dia pro Edim, lá em São Miguel Paulista, ligado com a gente. Ele, o Antônio Barbosa, a Cília, a Suelina, todo mundo ligado. Obrigado pelo carinho de vocês, tá bom? Tamo junto aí sempre, você que tá aí curtindo o programa. Vou atender pedido aqui do meu menino, do meu amigo lá de Doval, né? O Serginho Peixoto, mandando pra todos os ouvintes. Pediu o mandato aí para o pessoal dos Gonçalves, na comunidade dos Gonçalves, e para a Silene, para o Bonier, aqui para nós da Alcance. Obrigado, meu filho. Bom dia, Edim, aí no Guidoval, ligado com a gente, né? Chega para nós, Bartô Galeno cantando para todos vocês que curtem, ó, no toca-fitas do meu carro. Nós muda de pau para cavaco aqui, né? Vai para o Alceu também, que está ouvindo nós, o Alcésio, né? Todo mundo é ligado, vamos lá pro Marciano, mais a Ângela, a Dona Dulce, aí no bairro Grama. Pessoal, ligadinho, 104, que legal. Tamo junto. Vai pro pessoal do Patrimônio também, vai pro Léo Rosa, pro João Rosa, de quem, né? Abraço pra vocês, tá? Vai pro Vanderlei Cardoso e família. Bom dia pra vocês aí, ligado com a gente.

Hora certinha, 7h47, 7h47, Alcance FM, tocando com você, gosta de ouvindo, vamos junto, claro, até as 8 com você, passeando pelo parque. Um parabéns especial pro Luiz Chiquito, lá na Pindaíba, né? Luiz Carlos Dias Pereira, a Camila, filha da Georgia e do Cristiano, em Senda Zara, Camila Marangon, o André Henrique, filho do Alberto e da Hilda, lá no Grão, alô, criou da avó Maria, Maria Barroso, né? E todos os familiares, os sobrinhos também, toda a família manda bem com muito carinho. Parabéns, André Henrique, faz 21 anos hoje. Um alô carinhoso da mamãe Hilda, do papai Alberto, da avó Maria do Barroso e toda a família manda bem com carinho. Parabéns, André. Deus abençoe, ele é funcionário do Sabiá. Abração pra ele aí, ligadinho com a gente. Segunda, vamos nós, Fernando Mendes canta. Eita, vai pra todos os fãs, né, do Fernando Mendes. E quem gosta da pombinha branca aí, ó, ficou feliz, né? Você gosta? Aí, ó, pra você que curte, ó. Hora certinha pra você.

Hora certinha pra você, 6:52, Alcance FM 104.9, a mais ouvida. E o programa Manhã Sertaneja com você, até as 7, melhor passando por aqui, você é ligado, um parabéns especial pra mais um, da Camila Martins, né? Alô, carinhoso da Pangelita, mandando pra ela com muito carinho, o parabéns especial aí pra Camila Martins, tá aniversariando hoje. E... É. Vamos lá, tô ligado na cozinha falando no telefone, saindo daqui, que bom, meu amigo, tem dois falando aqui hoje pra vocês, legal demais. Ei, coisa chique, vamos lá, parabéns pro Luiz Chiquito, pra Camila, filho da Georgia, e o André Henrique, filho da Hilda, mais o Alberto, né, e a Camila Martins. Alô, carinhoso pra ela aí, que tá aniversariando hoje. Alô, carinhoso pra ela aí, a comadre Camila Martins. Chique demais, vamos lá, aqui, ó. Vamos lá, Janita. Obrigado pelo carinho aí, tá bom? Reginaldo Rossi canta. Garçom, é a penúltima de hoje que passa por aqui, ó.

vindo na venda. Alô, Sininho, Sininho foi com o Nicolado no parque, Pampirlito. Alô, Sininho, um abraço, Sininho. Zé Augusto canta, a verdade aparece, né? É só. 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

Opa, ficando por aqui, deixando vocês na companhia do Boniek. Daqui a pouquinho você deixa o Marcelo Carinhoso a todos. E um parabéns especial, né, pra você que tá aniversariando hoje. Hoje é 29 de agosto. Ué, seu aniversário hoje? Parabéns pra você, então. E tudo de bom, meu feio? Parabéns pra você. Felicidade, viu? Que essa data repita por muitos anos. Alô, Carinhoso, aqui pro Luiz Chiquito. O Luiz, lá da Pindaíba, né? Completando o Alô Carinhoso da esposa Nádia, a filha do Gessiara e toda a família mandando pra ele comum, que é os irmãos, os familiares, os amigos, a turma do Garrafão, o Pelada Pôr do Sol, né? A vizinhança toda mandando pra ele um abraço. Fala, Luiz, tudo de bom, meu filho, Deus abençoe. É meu amigo de infância aí, né? Alô especial pra mim, fomos criar junto no Voador, né? Alô, como a mesma coisa de irmão, meu. Abração especial pra ele. O André Henrique, filho da Hilda e do Alberto também, Alô Carinhoso da Vó Maria, os sobrinhos, né? Os primos, todos mandando com um carinho pra ele. Parabéns, André Henrique, Deus abençoe você, ele é funcionário do Sabiá. E também para Camila Martins, lá no, na parte alta do Boa Vista. E também para Camila Marangon, filha da Georgia e do Cristiano, alô carinhoso aí do tio Marangon. E toda a família manda para ela com muito carinho. Última de hoje, o Rei Roberto canta a montanha. Essa vai pro Daldinho. Eu volto segunda, tá bom? Fica com Deus. Ótimo final de semana para você.

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Olá, bom dia! Bom dia, bom dia, bom dia! Bom dia, Tocantins! Bom dia, Minas Gerais! Bom dia, Brasil! Bom dia, mundo! Bom dia, Jesus! Bom dia, povo lindo, ligado na frequência 104.9 Rádio Alcance FM. Muito mais com você, aonde você estiver. Amor e alegria é todo dia. Tá no alcance, tá legal. Bom dia pra você que ainda tá deitado. Bom dia pra você que tá trabalhando. Bom dia pra você que tá à toa. Simplesmente no calor dessa aproveite o máximo, hein? É, hoje é dia 29 de agosto de 2026. É um dia único. Nunca mais vai ter essa data. 29 de agosto de 2026. O que você já fez hoje?

nossas tentações. Viver na Terra é uma dádiva sublime, uma jornada indispensável que nos enriquece a cada amanhecer. O contato com o nosso semelhante e com os fenômenos da natureza esculpe a nossa alma, estimulando-nos a crescer. Nessa bela escola que é o mundo, caminhamos por trilhas onde, por vezes, nos deparamos com um dos mais delicados desafios da alma humana, o das tentações. Quase sempre, diante desse espelho da vida, fazemos um juízo equivocado de nós mesmos e superestimamos as nossas forças. Juramos ao vento que somos inabaláveis, que jamais cederemos a determinados apelos e que não cairemos nas armadilhas do caminho. No entanto, em momentos de distração, adotamos posturas infelizes, obedecendo exatamente a esses apelos. Eles surgem disfarçados de promessas fáceis. Apresentam-se na ilusão de experimentar um vício apenas uma única vez, sob a crença de que manteremos a sobriedade. Mostram-se na temeridade de pisar fundo no acelerador e desafiar o perigo, ou na sombra de nos apropriarmos do que não nos pertence. E quando nos equivocamos, é tão humano terceirizar a responsabilidade pelas nossas quedas, justificando que foram as más companhias ou as entidades sombrias que nos arrastaram ao abismo. A verdade, porém, é que a tentação age no sagrado território da vontade. Não realizamos coisa alguma que não encontre eco nesse nosso território. Afinal, a tentação não está do lado de fora. Ela reside dentro de nós. É o eco de uma bagagem interior que aguarda pela ação da disciplina de uma situação íntima ainda não trabalhada devidamente. As influências infelizes, sejam espirituais ou dos que se encontram na esfera física, como nós mesmos, apenas se aproveitam das nossas brechas morais, somando o desejo delas à nossa débil e indisciplinada vontade. Jesus Cristo nos ensinou que quem busca, encontra. Se nos pusermos a rastrear a origem de um espinho, certamente nos depararemos com o espinheiro. Se procurarmos perfumes e cores, a vida nos guiará a um jardim. Para que possamos triunfar e transformar as nossas fragilidades em força, o Mestre Jesus nos entregou uma bússola infalível: oração e vigilância. Aprendamos a orar, construindo essa ponte luminosa de amor com o divino. Saibamos ter vigilância, que nada mais é do que o cuidado amoroso com nós mesmos, prestando atenção aos caminhos por onde trafegamos, para onde vão os nossos pensamentos e quais serão as consequências dos nossos atos. Entendamos as tentações como pedras da estrada, criando impedimentos à movimentação dos viajantes do progresso. São os espinhos cravados nas carnes do coração, ferindo a cada contração muscular. Constituem também os estímulos à vitória, a transformação íntima para melhor. São o aguilhão que impele para a frente todo aquele que lhe padece o estímulo. Somos espíritos imortais em marcha evolutiva. Usemos a nossa vontade soberana para educar nossos pendores. Cada desafio superado é uma vitória, um degrau acima, preparando a nossa alma para que um dia, plenos de luz, possamos finalmente tocar as estrelas.

isso aí, galerinha. Obrigado a todos pela audiência. É sabadão no clima. Me faça companhia até o meio-dia. 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Um abraço aí pro Douglas e o Darlan. Sensacional essa galera, hein? 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Um abraço, garoto. 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

0: já chegou por aqui o Adriano. O Adriano, eu tô vendo um dia que o Adriano vai chegar primeiro do que eu aqui. Hoje eu cheguei um pouquinho atrasado, né? Mas é quase todo dia. Um abraço aí essa galera que tá ligada aí na Alcance FM. Show de bola, hein? É um sabadão pra você até o meio-dia. Me faça companhia.
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0: A Vera Lúcia tá ligado com a gente aí, sabe aonde? Na Rita Vieira. Alô, Vera Lúcia, um abração aí pra você, né? E um abraço também aí pra o Adalberto, a Sirlene também já tá ligado aí com a gente. Show de bola, hein? Bacana, bacana, é Rádio Alcance FM, o Romeu e a Sossô. A Sossô é a Sofia. Beleza, beleza? Vamos de música legal pintando pra você. O cowboy, o rockstar. É isso aí, Bruce Springsteen e George Strait. Vamos nessa, galera, é sabadão, é alegria. Vem comigo, bom dia.

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Tá aí o Sabadão no Clima pra você, até o meio-dia, me faça companhia. 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Beleza, beleza, quem tá fazendo aniversário é a Flávia. A Flávia, lá da Medicina Alternativa. Também a Rose, da Medicina Alternativa, de Tocantins, do bar, né? Um abraço para essas meninas aí, ó. Feliz aniversário. Programa Sabadão no Clima, homenageando essas duas pessoas aí. A Flávia e a Rose. Rose e Flávia. Um abração. Bom dia, bom dia. Vamos que vamos, hein? Vem aí o apoio cultural e eu volto já, já.

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0: quem tá falando aqui é o Guto Soares e eu também estou aqui na 104,9 Alcance FM. Tamo junto.
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É isso aí, galerinha. Estamos de volta depois de um belo café de rapadura, né? Show de bola! Aí, quem tá fazendo aniversário hoje, então, é a Rose e a Flávia. Parabéns pra Rose, parabéns pra Flávia. Programa Sabadão no Clima, fazendo essa homenagem aí, essas meninas são dedicadas, né? Show de bola! 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

0: galera, então, vamos fazer uma homenagem aí a Flávia, menina, gente boníssima, hein? Também a Rose, né? Vamos lá, quem tá aqui?
1: Bom dia, bom dia.
0: Bom dia, Roseli.
1: Estamos aqui curtindo Sabadão no Crime. Estou passando aqui para desejar um feliz aniversário para as nossas aniversariantes de hoje, a Flávia e a Rose. Que Jesus continue abençoando, que elas sejam essas queridas maravilhosas que elas são. Beijo no coração, fica com Deus e um forte abraço.
0: Valeu, Roseli!
2: Oi, Brunete, bom dia.
0: Dona Hilda, bom dia.
2: Um abraço também para você, um abraço para todos os aniversariantes de hoje.
0: Aí.
2: Para a Rose, para a Flávia. Fala com ela, parabéns pelo aniversário delas. Que Deus dá muita saúde, muita felicidade. Que a Nossa Senhora cubra com manto sagrado. Feliz aniversário delas e de todos que fazem aniversário de hoje. Que a Nossa Senhora cubra com manto sagrado.
0: Valeu, fica, dona Hilda.
2: Um grande abraço. Eu pus na rádio uns 3 vezes, mas vou te falar a verdade. Aqui tá muito ruim. A rádio tá parando toda hora.
0: Vai ficar bom.
2: Fica com Deus. Feliz com Deus. Hoje e sempre. Tchau.
0: Valeu, dona Hilda.
3: Bom dia, Bonete.
0: Bom dia, Luz.
3: Essa manhã linda com esse sol maravilhoso, né?
0: Bom
3: demais.
0: Eu
3: tô mandando meu alô aí pra você, pra todos os ouvintes da rádio Alcance FM, e hoje em especial pelo aniversário da minha amiga Rose, que ela tenha muita paz, muita saúde, muita vida, que Jesus a abençoe todos os dias de sua vida, e também para Flávia, que faz aniversário no mesmo dia da Rose.
0: Isto.
3: O meu abraço carinhoso, desejando tudo de bom que existe nesse mundo. Estamos aqui em Cataguases, ouvindo a rádio Alcance
0: aí,
3: FM,
0: garota,
3: a melhor da região, com o nosso amigo Boniek Bauer.
0: Aí.
4: Bom dia, meu filho.
0: Bom dia, minha filha.
4: Hoje eu quero mandar um abração para duas amigas, grande amiga que eu tenho, essa alternativa.
0: Vamos passar de medicando.
4: Que ela sempre pode vir dar uma ajuda a nós, uma pessoa maravilhosa, pessoa bacana, né? Todo mundo sabe disso. Quando ela pode, ela ajuda a gente, mas não pode, ajuda no bar mesmo. Mas eu e o Mauro mandando um grande abraço para ela, desejando para ela tudo de bom, que Maria cubra ela com o manto sagrado. E Jesus continua unindo nela, ser essa pessoa bacana que ela é, uma pessoa de, né, maravilhosa, pessoa que tem Jesus no coração. E a outra pessoa, a Flávia, uma grande amiga, mas o Mauro também, então, mandando um grande abraço para ela.
0: Valeu, Célia.
4: Eu peço a Deus, né, Nossa Senhora, cubra com o manto sagrado, mas desejo para ela, mas o Mauro desejando tudo de bom para ela, que Jesus possa iluminar a vida dela, dando muita saúde, muita alegria para ela. As duas pessoas maravilhosas, é a Flávia e a Rose. Um grande abraço, e eu, meu irmão, estou mandando um grande abraço para ela e tudo de bom. Que Jesus continue abençoando essas pessoas maravilhosas que são, tá? Um grande abraço para você também, meu filho.
0: Valeu, garoto.
5: Dia 27, é aniversário da
0: Maurício Rosenberg.
5: É dela, minha esposa. Eu amo muito.
0: E aí, garoto?
5: Feliz, não só esse dia, esse mês, mas o

0: que também está fazendo aniversário. Que Deus continue abençoando a vida delas com muita saúde, muita paz. São pessoas maravilhosas. Um abraço para essas duas lindas no dia de hoje e sempre.
1: Valeu, Tati. Um abraço. Aê, homenagem às duas meninas aí fazendo aniversário. Parabéns. Saúde, sucesso, luz e paz.

Está aí ligadinho com a gente, ele, o Flávio de Viçosa. Bom dia, meu amigo. Curtindo seu programa aqui em Agirita. É, tomando um café Santa Cecília. Bom demais, hein? Só alegria, ótimo sábado e programa, e um programa para todos. Ô, meu amigo Flávio, tá lá em Agirita, ele que é de Viçosa, tá em Agirita, rapaz, curtindo aí, tomando um café delicioso, que é o Café Santa Cecília. Que menino bom! É o Flávio, valeu, garoto! Tamo junto aí, um abraço pra você e tá, pra toda a sua família aí, tá? Aqui tem um café moído na hora, rapaz, eu comprei essa semana. Gente, 100 gramas, R$70, ó, R$7. R$7, 100 gramas. Mas aqui, que café bom, viu? É o Santa Cecília, do meu amigo Flávio, aquele abraço! Música.

0: Cruzamento da Morte. Xaxéu, bom dia.
1: Xaxéu já foi. É o Sininho. O Alceu. Alceu Cassange, fala comigo.
2: Bom dia, Xaxéu. Bom dia.
1: Bom dia, quem?
2: Bom dia, só alegria. Perdi a hora, meu filho. Eu dormi demais, eu tá no água lá, uai.
1: Pena.
2: Aqui, ô Xaxéu.
1: É, vamos lá, Lailson, fala comigo.
3: Boneco. Vamos ver seu programa aqui, da Boa Vista.
1: Beleza, Lailson? O Lailson e a Gisele curtindo aí, beleza, legal, hein? Vamos lá. Aqui não foi? Quem é esse áudio? Não deu, não. Luzia, beija-flor.
4: Oi, bom dia.
1: Bom dia.
4: Bom dia, estou sintonizada nesse maravilhoso programa. Toca essa música linda aí de Demis Russos para nós ouvirmos. E eu mando para todos os aniversariantes de hoje, todas as amigas, todos os ouvintes, todos vocês da Rádio Família. Obrigada, tchau, tchau.
1: Beleza, Luzia? Aquele abraço, menina. Valeu, valeu. É isso aí, você que tá ligado na Alcance FM 104,9. Vem comigo então até o meio-dia. São 8h43 aqui na Alcance. Show!

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0: É isso aí, galerinha. Obrigado pela audiência. Vamos que vamos, tá no alcance, tá legal. Amor e alegria, todo dia vem o apoio cultural. E nós voltamos já já. Segura aí.
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Bom dia, boneca. É o Josué que está falando. Você conhece? Eu quero uma música. Preciso de uma música para o pessoal do Beija Fruta, Tocantins. Todos os ouvintes, eu quero a música do Triste Barroso Brasil. Castigo.

0: Sabadão no Clima tá aí pra você. Alô, um abraço aí pro Josiel Beijafro. Josiel, né? Bom dia, Marlon, tudo bem?
1: Bom dia. Bom dia, Boniek. Bom dia, ouvintes aí da Rádio Alcance aí, né? Estou aqui hoje, vim aqui, né? Porque eu vim em Tocantins aqui, mas hoje não vou poder ficar, que hoje eu tenho uma reunião, mas só que não, hoje não dá. Então, mas vem aqui, dá um alô aí para os cabuloso, né? Que entrou na pressão.
0: Terça-feira tem mais, hein?
1: Nós calou o Mineirão, nós calou esse, não vi torcida Cruzeiro cantar. E aquela coisa...
0: Só tinha 2.000 galocura.
1: É, só tinha 2.000 galocura. É. E nós calamos o Mineirão. E terça-feira, é na Areia MRV, vamos botar aquilo lá pra tremer. E a coisa horrorosa... Como é que o Caio Jorge fez?
2: Cruzeiro!
1: É, e aí não é coisa que se faz com o cara. Qual podia acabar com a carreira do jogador. E pode pegar aí 6 jogos de suspensão. E pode ser, vai ser julgado na segunda-feira. E ele... vai poder, não vai jogar no clássico.
0: Eu nunca vi atacante derrubar o zagueiro. Atacante derrubar zagueiro.
1: É, não.
0: Geralmente é o zagueiro que faz a falta.
1: É.
0: Foi aquilo ali, foi muito.
1: É, né? É o famoso cama de gato, né?
0: Cama de gato.
1: Então.
0: É, temos também aí, ó, rapaz, uma polêmica aí. Nós temos o Adalberto, lá da Mega Lanche. Ele é flamenguista, rapaz. E tem a esposa dele, a Sirlene, que é vascaína. Agora você pensa bem, o claro. Vasco tá querendo levar o jogo daqui três domingos. Daqui 21 dias, o jogo Vasco e Flamengo, o mando de campo do Vasco da Gama, tá querendo levar pro campo do Palmeiras, rapaz. E o Flamengo não quer. Como é que vai fazer aí? Você que tá por dentro do futebol aí, como é que faz?
1: A Leila já teve uma polêmica aí no começo aí, querendo um negócio de saco.
2: Flamengo! Vasco, né?
1: Tudo aí.
2: Flamengo!
1: Mas... vai. É. O Palmeiras ou o Flamengo não quer, né? Porque...
0: o Flamengo não vai querer. Mas ontem foi tudo liberado. O Vasco tá à venda. Tá liberado. Quem pagar mais vai levar o Vascão.
1: Vai,
0: porque tá 87%. Já pensou?
1: É.
0: É a SAF, 87%. Sobra 3% ainda pro Vascão cuidar com o presidente Pedrinho, né? Mais ou menos isso aí. Beleza, então? Um abraço aí, né, pro flamenguista Adalberto e a vascaína Sirlene, tá lá no bairro Teixeira de Melo. Ligada sem alcance
1: aqui, não?
0: É, telefone tocando, rapaz. Vamos ver quem tá por aqui. Rádio Alcance, bom dia. Bom dia, quem fala? Ô, Luzinha! Luzinha, Lizinha! É, presidente Boniek Bauer, da República do Brasil. Falou, Marlinho. Falou. Valeu, garoto. Tamo junto aí. É isso aí. Ô, Luzia, não consegui tocar sua música ainda, Luzia, mas vai sair, tá? Se ela não sair hoje, já sai, sabe que vem, tá? Oi. É Josué, né? Josiel, não, né? É o Josué. Alô, Josué! Que beleza! Bacana, bacana, hein? Um abraço aí pro Josué. É, Josué é nome bíblico, né? Beleza, beleza. Ô, Luzia, fala pra mim neste sabadão aí. Quem foi o primeiro presidente do Brasil? Não sabe? Você tá brincando, hein? Então fala pra mim, na época de Jesus, Jesus tinha 32 anos. Não, 31 anos que Jesus tinha. Quem foi Públio Lento na época? Não sabe? Olha. Aonde tem o osso menor no corpo humano?

0: Você quase acertou, viu?
1: É lamentável.
0: E abraço, você vai mandar pra quem? Opa, beleza. Flávia, minha amiga Flávia em Jubá, Minas Gerais, tá ligado aí com a gente. Oh, Analice, um abraço, bom dia, feliz aniversário, menina.

0: Tá bom. Beleza. Obrigado. Valeu, Luzia. Aquele abraço. Manda um abraço aí pro Sérgio Peixoto. Alô, Sérgio Peixoto, na Fazenda das Pedras, em Guidoval. E o Adriano, você vai mandar um abraço pra quem, Adriano? Bom dia.
1: Bom dia, boneque. Eu quero mandar um abraço pro Saulo Cancela, o Zé Rubi. E vai pro Gabriel também.
0: Beleza, Gabriel, bom de bola. Zé Rubi, o The Flash. Rádio Alcance, bom dia. Tudo bem, graças a Deus. Quem tá falando? Oi, Preta, tudo bem? Graças a Deus. Vamos nessa, né, Preta? Ô, Preta, fala pra mim. Qual a princesa assinou a Lei Áurea?

104,9. O nome do Brasil. Deixa eu ver, esse aqui mesmo. O nome do Brasil foi dado por quem?

Muito bem. Você tá danado hoje, hein? Hoje você não tem graça, não. Quem proclamou? Então tá, vamos lá. Qual é, aonde fica o osso menor do corpo humano?

Essa não sabe não. Flamengo! Então tá bom. E abraço, você sabe? Pra quem você vai mandar? Obrigado.

0: Luzia Lizinha. Fala assim, Luzia Lizinha. Aê!
1: Acertou!
0: Beleza, então, um abração aí, tá? Luz e paz e um ótimo sábado.

Abraço, menino. Rádio Alcance, bom dia. Bom dia. Bom dia, quem fala? Vardeci ou Valdeci? Ah, beleza. Valdeci, fala pra mim, quem é que proclamou a República Federativa do Brasil? Eduardo o quê? Pedro Álvares Cabral, é. Qual o primeiro animal criado por Deus? Hein? Você tá rouco? Ah, você não sabe não? Será que é isso, é? Qual o animal que não para de crescer? E abraço, você sabe? Alô, um abração pra você, Vadeci, até mais!

Rádio Alcance, bom dia. Bom dia, quem fala? Dalen? Tudo bem, Zé? Tudo bem, não é? Madalena. Ei, Madai, show de bola. Na época de Jesus, ele tinha uns 31 anos, mais ou menos, por aí. Quem foi Publius Lentus? Ué, não sabe? O que Pilatos fez quando foi julgar Jesus? Não sabe? Caramba! Qual pássaro tem o rabo maior? Sabe não?

Quando o coelho passa na água, o que ele faz com o rabo? Água em derrabão? E abraço, você vai mandar pra quem? beleza. Aniversário do Zé ontem? Ô, doido, tem que falar mais cedo pra homenagear o Zé também, né? Ô, Zé, parabéns, meu amigo. Aí, garoto, feliz aniversário, saúde, sucesso, luz e paz em todo o seu caminho, toda a sua trajetória. Zé, você é o

0: Um parabéns aí pro Zé, né? O Zé que fez aniversário ontem, dia 28. Valeu, Zé! Valeu, Madalena. Aquele abraço. Tudo de bom pra você aí, tá? Tchau, tchau. Rádio Alcance, bom dia.
1: Bom dia.
0: Bom dia, quem fala?
1: Valdeir.
0: É. Valdeir que tá falando?
1: É.
0: Ô Valdeir. Fala pra mim, Valdeir. Fala pra mim. A pergunta é o seguinte: qual o pássaro que tem o maior rabo? E qual, aonde fica o menor osso do corpo?
1: No ouvido.
0: E abraço, você vai mandar pra quem?
1: Pra minha família e pra você.
0: Então tá bom, Valdeir. Aquele abraço, bom dia!

0: Opa, Rádio Alcance, bom dia. Rádio Alcance, bom dia. Alô. Alô, bom dia. Rádio Alcance, bom dia.
1: Bom dia, moça. A égua, tá doido, hein?
0: A égua?
1: Eu te bati, hein? Acho que foi na rádio aí.
0: Ah, tá.
1: Não levou aí.
0: É Eva, né? Eva.
1: É mais ou menos.
0: Ah.
1: Você
0: tá precisando de alguma
1: tudo
0: coisa?
1: Bem, bom. Tudo bem, ô?
0: Tá seriema cantando pra cima, você aí. Você tá no pasto? Você tá no pasto?
1: Não, eu tô em casa.
0: Mas tem uma seriema cantando aí.
1: Ah, tem, a portaria de cantando, que é isso? Ah, é seriema. É aqui, não, de nada, aqui, ó.
0: É seriema ou seriema?
1: Aqui no meu quintal. Show! Ela lá, lá. Pelo quintal aqui, que olha lá.
0: Até a canela comprida?
1: Vou descer aqui. Vou descer aqui. Vai pular a janela aqui, ó. Janela. Agora pula, não. Até aqui cantando aqui no meu quintal aqui, ó.
0: Que beleza, hein?
1: Eu mando o tratamento da bichinha aqui, do bichinho.
0: Dá milho pra ela.
1: Feito arroz
0: aqui. Canjiquinha, milho. Maçã, ela gosta, é maçã.
1: Ah, esse é maçã ali mesmo, senhor, dá ela.
0: Pedacinho de cobra, cobra picadinha, pode dar pra ela que ela come.
1: Ah, vai tomar banho, tá.
0: É. Vamos lá, fala pra mim. É, fala pra mim. É.
1: Falar o quê, meu
0: filho? Água quente e salgada. Você vai determinar em quatro letras.
1: Água quente e salgada, que é isso?
0: É uma água quente e salgada, você resume ela em quatro letras.
1: O que?
0: Ué?
1: Água quente. Não sei se é água quente e salgada, que é isso? Ah, sei que é isso.
0: Não sabe, todo mundo tem, tá?
1: Água quente e salgada?
0: Em quatro letras.
1: Que é água quente e salgada? Sal? Água quente e salgada?
0: É. Água quente e salgada em quatro letras.
1: Ah, é a pessoa metade da letra, né?
0: É.
1: É a... água.
2: Flamengo!
1: Água quente salgada, quatro letras. Não, filha, é quatro letras. Água quente salgada. Quente, salgado e fazendo. Eu posso isso agora.
0: Você
1: é
0: uma
1: coisa,
0: meu filho. Meu Deus do
1: céu. Tá amarrado, meu Deus.
0: Você come muito, agora vamos lá. É uma comida, é o nome de uma comida, tá? Você come muito com arroz, você come muito com feijão, tá?
1: Quem?
0: Uma comida. Você vai definir ela em quatro letras. Fala pra mim o que, que é.
1: Comigo com arroz, feijão?
0: Isso, não, você come com arroz, com macarronada. Resumindo em quatro letras.
1: Mas pode falar o nome direto?
0: Pode.
2: Flamengo!
1: Massa.
0: Hein?
1: Você é massa tomate.
0: Massa
1: tomate, macarrão. O que falou? Você come com comida, arroz, feijão. Verdura! Não é, verdade?
0: É quatro letras! Só tem quatro letras. O Sérgio Peixoto adora. A Sirlene também gosta.
1: Eu como com arroz?
0: É. Você pode comer ele com arroz e você pode comer com macarronada. Resumindo em quatro letras. Hum?
1: Põe no macarrão.
3: A Juma tá amarrada aonde?
0: É?
1: É massa tomate.
2: Ô, tu!
1: Ô, verdura.
0: Que massa tomate o quê?
1: Ô, ovo, arroz, feijão, macarrão. Cebola. É, cebola.
0: Cebola tem seis
1: cebola.
0: Letras.
1: Cebola.
0: Tem seis letras.
1: Cebola.
0: É com quatro letras.
1: Não é.
0: É com quatro letras. Hein?
1: Ah! A castela aqui, que é isso? Comer macarrão, meio arroz. A carne, passou a carne também, uma carne. Não sei. Será que é isso? Linguiça, não é?
0: É quatro letras, resume em quatro letras.
1: Ué, com macarrão, com arroz, verde, é. Não é? Macarrão é verde, massa mais, falei. Azeitona. Azeitona!
0: Azeitona tem quantas letras?
1: Azeitona, quatro letras. Ah, deixa eu esquecer. Batatinha. Batatinha não é? Batata não é, mas não sei de quê.
0: Vamos lá, mais um aqui, ó, mais um, tá? Qual o primeiro animal criado por Deus?
1: Eu falei que é de rei, ele falou que é rei, foi o camelo. Falei camelo, falei o outro, falou que é rei. É. Falei camelo, falei o outro, bicho, falou que é rei.
0: Errou.
3: Aí eu me amarradão.
1: Falei o outro, falei o outro, é isso mesmo, meu filho. Agora falar pombinho, que aquela que voou assim, tá ali, foi embora.
3: Aí eu me amarradão.
1: Ô, falei o camelo, era. Falei o carneiro, falei camelo, falei carneiro, falou que não era. É. Criado por Deus. Então, pombinha que Deus soltou ela assim hoje. É pombinha que hoje divide.
0: E abraço, você vai mandar pra quem?
1: Ah, agora chegou de gás.
0: Então manda aí, rápido, vamos lá.
1: Vai dar pra vocês a raiva, todo mundo deixa mexendo no saco, tá bom? Eu gosto de vocês, sim, eu quero você, adoro. A gracinha da vida, né? Passeia do mal, não lembro de mim de jeito, não faz com a raiva de mim, tá? Não gosto de mim, não.
0: É gracinha?
1: Te amo, Chico Vitor. Não é a gracinha do mal da gama, nem ligo demais, não.
0: Ô, gracinha.
1: Manda
0: pra subir
1: Silvano, que é nada.
0: Cabeça ruim da gracinha, viu?
1: É, manda pra gracinha do mal, a gracinha do azul, aí, coitado, gracinha do azul, então é, tudo bem, é. Manda pra ela, te amo, Chico Vitor, perfeito. A minha família, São Gabriel, Rosimar, mas o.
0: É, pensei que você tá narrando jogo?
1: Ah, você. A Conceição, mais o Hamilton, a Serina do Barbudo, do Cícero, todas as casinhas aí, tem o Marcos, tem o Felipe, tem a Gabriela, tem o Gabriela, é pra todo mundo, pra aquela bagunça dele, velho. E Marcos do Rio Açougue, o Valdir Badaria, a Maria do. Lá do. Da, da, do Natalino, ali do João Soares, gente boa também, coitado, né? Muitos amigos aqui, eu tenho muitos amigos, mas não, não lembro de mim jeito nenhum. As mãos da coisa, mas eu me jeito. A Naí, minha mãe, irmão, já põe muito aí, tudo de conta, nem a luz de mim. Esquece-me.
0: Ai.
1: E pra sua família aí, ó. Pra Josi, pra minha sua irmã. O Felipe, que eu falei, mas a Neia, que é a minha irmã. Pode, gente. É. Mas uma pessoa falou do bem, que era a vida também, mas era o bem, a família do Vitor lá, ó. A Wanda, tem o Tom, Antônio. Seu Delay, mas a mulher, ih, nossa senhora, é muito. A Tiquinha, a outra fileira, a Leite lá, o Rogério, nossa, mano, deu pra.

0: Oi, oi.
1: Ô, Bona. Aqui, aqui. Vai ter a festa de 3 anos. Nossa, nossa. Eu vou lá, semana que vem, tá?
0: É.
1: Ela foi comer lá, tá? Pilates. Parabéns. Parabéns pela Pilates, nossa. 3 anos até agora.
0: 3 anos de Pilates.
1: Semana que vem.
0: É, tô lá. Quarta-feira.
1: Eu vou comer e beber.
0: Vou levar uma torta, tá? Quarta-feira eu vou levar uma torta.
1: Aí eu vou levar uma vasinha, que é seu pedaço.
0: Ah, que pedaço? Você não vai no horário que eu vou, você vai comer bolinho de chuva? É pão com salame?
1: Não, é ruim. Não, que eu vou até do filho pôr mais tarde.
0: Então tá bom. Um abraço pra você, fica com Deus. Até mais.
1: Bom fim de semana, gente. Beijo.
0: Valeu, tchau, tchau.
1: Amém, subindo, que todo mundo.

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2: 10h43.
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0: Beleza, beleza? 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Rádio Alcance, bom dia. Alô, bom dia. Opa, alô, bom dia.
1: Bom dia.
0: Bom dia, quem fala?
1: A Terninha.
0: Ô, Maria, tudo bem?
1: Tudo bem, graças a Deus.
0: Beleza. Maria Eterna.
1: É, Maria
0: T. Bom demais, vamos lá. Olá, Terninha, pergunta saindo pra você. Quem nasce em Tocantins é o quê?
2: Tocantinense.
1: Tocantinense.
0: Tocantinense. E quem nasce no Amazonas é o quê?
1: Ah, eu sei não. Não sabe.
0: É, você também não sabe, né?
1: Não.
0: É. Qual o animal que muda de sexo?
1: Faz o quê?
0: Qual o animal que muda de sexo?
1: Sei também não.
0: Não sabe? E você sabe? Não? Vocês têm que estudar muito ainda, hein? Qual é a energia humana?
1: Energia humana?
0: Qual é a energia humana?
1: Ué, é a energia da gente, ué.
0: Energia não, energia.
1: Energia então.
0: É. Então vamos lá. A água benta é formada de quê?
1: Água benta?
0: Qual os componentes da água benta?
1: Não sei não, meu filho.
0: E abraço, você sabe pra quem você vai mandar?
1: Eu sei. Pra você na rádio.
0: Obrigado. Valeu, valeu, valeu, valeu. Um abração pra você, Terninha. Tudo de bom aí.

0: Rádio Alcance, bom dia.
1: Bom dia.
0: Bom dia, quem fala?
1: Janice.
0: Janice?
1: É.
0: Janice, a água benta é composta de quê?
1: Água comum.
0: Ué, se ela é benta, não pode ser comum, não?
1: Eu acho que é.
0: Ué, claro que não, hein?
1: Uhum.
0: Onde você viu falar isso?
1: Não sei.
0: Ué, então por que você está respondendo, então?
1: Uhum.
0: Hein? Uhum.

0: Janice.
1: Oi.
0: Qual a ave que tem o maior rabo?
1: Não sei.
0: Oh. E abraço, você vai mandar pra quem?
1: Pra minha família e pra vocês da rádio.
0: Beleza, beleza. Um abraço pra você, Janice.

0: Olá, Felipe! Felipe, de que é o seu nome? Fala perto do microfone.
1: Moura Milagres.
0: Felipe Moura Milagres. Milagres ou milagre?
1: Milagres.
0: Milagres. Bom dia, garoto.
1: Bom dia.
0: E pra todos, ouvintes, tá? Fala assim, bom dia pra você e pra todos os ouvintes, fala.
1: Bom dia pra você e pra todos os convites.
0: Ouvintes.
1: Ouvintes.
0: Aí, garoto. Muito bem. Então, você é filho de quem?
1: Do Leonardo e da Rosilene.
0: Uhum. É, você mora em qual comunidade?
1: Tocantins, Minas Gerais.
0: Bairro?
1: Patrimônio.
0: Isto. Você está fazendo, está cursando qual série?
1: Quinto ano.
0: Quinto ano. E você pratica esporte?
1: Sim.
0: Qual esporte que você pratica?
1: Karatê.
0: Karatê. Você já disputou na sua categoria profissional?
1: Não.
0: Não?
1: Não.
0: Mas você já disputou aí, você foi campeão, não?
1: É, já.
0: Já, então, né? E, então você disputou e ganhou qual?
1: Segundo lugar.
0: Segundo lugar na sua categoria.
1: É.
0: E agora você tá indo pra onde?
1: Pro Chile.
0: Você vai pro Chile, cara?
1: Sim.
0: Que isso? Você tá com quantos anos?
1: 11.
0: 11 anos. E já vai conhecer o Chile.
1: É.
0: É. Então você pratica o karatê.
1: Sim.
0: Ah, que beleza, cara. Então estamos aí na entrevista aí com o garoto Felipe, filho do Léo e da
1: Rosilene.
0: Rosilene. Apenas 11 anos, já está indo aí na sua competição, né, de karatê. É uma luta, né? Tem muita regra nessa luta, ô Felipe? Já passaram para você essas regras? O que pode, o que não pode?
1: Lá do Chile, do sul-americano, não.
0: Não passaram para você ainda, não. Você disputou aqui no Brasil, né?
1: É, em Anchieta.
0: Em Anchieta, São Paulo ou Rio?
1: Rio.
0: Rio. E agora você tá indo, então. Quando é que você vai para o Chile disputar essa competição lá?
1: Em dezembro, dia 4, 5 e 6.
0: 4, 5, 6 de dezembro no Chile.
1: Aham.
0: Uhum. Ô, beleza, hein? Você é o cara, hein? Que time você torce?
1: Flamengo.
0: Flamengo?
1: É.
0: Ah, mas aí... É, rapaz, eu tava na esperança que você era Vasco.
1: Não.
0: Não?
1: Não.
0: Você é Flamengo, então?
1: Sou,
0: é. É. Você já viu falar que não existe ninguém perfeito, né?
1: Sim.
0: Já?
1: Já.
0: Então você é um deles, né?
1: Sou.
0: Ô, Felipe... É isso aí, garoto. Vamos nessa, então, né? Ô, Felipe.
1: Oi.
0: Você quis ou você foi convidado para fazer a prática do karatê?
1: Eu quis.
0: Você quis. Era um sonho seu?
1: Também.
0: Tá realizando?
1: Sim.
0: E aonde você quer chegar?
1: Ah... Em outros países.
0: Tá, mas quais são as categorias do karatê? Faixa 1, 2, 3, faixa amarela, faixa marrom, faixa...
1: Falar todas?
0: É.
1: Faixa branca, amarela, laranja, verde, azul, roxa, marrom e preto.
0: Hoje você tá em qual faixa?
1: Azul.
0: Azul. E qual que você quer chegar?
1: Preta.
0: É a top?
1: Aham. Uhum.
0: É a primeira?
1: A última.
0: A última faixa do karatê?
1: É.

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Nós vamos pro apoio cultural e nós voltamos já já com muito mais pra você, hein? Segura aí!

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0: Sabadão no clima para você até o meio-dia, me faça companhia. Vem comigo nesta onda 104.9, Rádio Alcance FM. Muito mais com você onde você estiver. 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E olha quem tá por aqui, ele, o Gustavo. 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
0: Gustavo Rodrigues da Costa, muito bem. Você, rapaz, proprietário da Empório Tocantins, que começou há 2 anos atrás praticamente. Isso, é. E hoje deu um crescimento aí, agora já tem até um mercado. Como é que vai funcionar tudo isso aí? Já está inaugurando hoje.
1: Moleque, exatamente. Primeiramente, bom dia a todos os ouvintes. Boniek, primeiramente bom dia a todos que estão aqui, a todos os ouvintes e a todos os nossos clientes, né, que te acompanham fielmente todos os sábados, junto da minha irmã Gisele Costa, né, todo mundo conhece. Vou lá na Gisele. Ela tem, não é porque é minha irmã não, mas ela tem um carisma muito
0: ela,
1: grande,
0: ela,
1: né?
0: Ela é fantástica, viu? Pessoa maravilhosa.
1: Exatamente, rapaz. E com muito trabalho, né, Boniek? A gente veio naquela proposta de trazer algo novo para Tocantins, trazer novidades, produtos de qualidade, preço acessível. É, o intuito era trazer a cultura de Minas Gerais para dentro do estabelecimento, né? E graças a Deus, os clientes também confiam na gente, dão credibilidade, e nós tivemos a oportunidade de adquirir um outro comércio e estamos inaugurando hoje o nosso mercado, né? A gente vai manter a nossa unidade lá na Grama, lá em cima, do lado
0: onde tudo começou.
1: Onde tudo começou, ali a gente não abandona. E hoje a gente tem o prazer em estar inaugurando mais uma unidade, né, ali no antigo Mercado Vitória. Um espaço mais amplo, que a gente consegue trazer mais produtos com preços diferenciados, qualidade é a mesma lá da unidade, a primeira unidade, né, a principal, e agora com a pegada do mercado, com mais opções para todos os clientes fazer compras, né, a gente tem uma variedade muito grande e estamos abrindo as portas hoje. Então é mais trabalho, mas a gente está com muita energia para continuar fazendo algo diferente pelos tocantinenses. Porque
0: certo,
1: eu acredito,
0: garoto,
1: muito aqui na nossa cidade. Eu acho que dá pra gente crescer, trazer novidades, trazer produtos que refletem a cultura, né, de toda Minas Gerais e de outros estados até. E também a gente tem a oportunidade de valorizar quem produz aqui. Então a gente está muito feliz, eu faço esse convite a todos para ir conhecer nossa nova loja. 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
1: Perfeito.
0: Eu posso, não posso?
1: Oh. Convidado VIP.
0: E o que você achou do Felipe aí, rapaz? O Felipe tem 11 aninhos, já está praticando esporte, né? Tá fininho, né? Tá bonitão, morenão. Hein? Praticando karatê. Você já viu o filme dos anos 80, Karate Kids?
2: Não.
0: Não viu ainda, não?
2: Não.
0: Ah, fala mais perto do microfone. Você ainda não viu?
2: É, já vi alguns, mas não sei.
0: Mas esse nome desse filme, Karate Kids, esse você nunca viu, não? Tá na Netflix ou no YouTube. Assista pra você que você vai apaixonar. É um filme da década dos anos 80. Beleza?
2: Beleza.
0: Então você tá na faixa...
2: Azul.
0: Azul. E qual foi a primeira faixa que você passou?
2: Branca.
0: Aí agora você já tá na azul.
2: Uhum.
0: Então você já subiu um grau aí?
2: Não, subi... 3.
0: 3? Mas caramba, você tá bem demais, velho.
2: É.
0: Então agora, depois dessa aí do Chile, você já deve vir com outra faixa, então.
2: Não, aí eu vou pro Chile com a faixa azul, volto, aí daqui, aí passa um tempinho aí eu troco.
0: Aí você vai trocar de azul pra...
2: Roxa.
0: Roxa. É. Mas o sentido mesmo, a intenção mesmo é a preta.
2: É.
0: Faixa preta.
2: Aham. Uhum.
0: Karatê, faixa preta, ele, Felipe Milagre.

0: Oh, Gustavo, essa ideia veio assim, brilhou e surgiu de repentemente a compra do Mercado Vitória?
1: Ô, Boniek, foi uma oportunidade, a gente é amigo dos antigos donos, né? Tem uma relação muito boa e teve oportunidade, não estava nos planos, né? Obviamente eu tenho um projeto de expansão do Empório Tocantins, já desde quando a gente idealizou, a gente já criou uma estrutura para replicar. E recentemente, conversando com os antigos proprietários, eles estavam interessados em passar o ponto, e a gente chegou num acordo. Eu conversei com a minha irmã, com a Gisele, e ela topou também, né? E aí a gente adquiriu e deu a cara do Empório Tocantins, né? Então agora Mercado e Empório, mas com a pegada, né, do nosso jeito.
0: Certo, é isso aí. Rádio Alcance, bom dia.
2: Bom dia.
0: Bom dia. Quem fala?
2: Maria Aparecida.
0: Maria?
2: Isso.
0: Aparecida Américo, é isso mesmo?
2: Isso.
0: Olha, quanto tempo, hein?
2: É, tudo bem com você?
0: Eu tô bem. Você melhorou a gripe?
2: Nada, meu filho.
0: Não?
2: Uma porcaria.
0: Uai, não, ele pega a sua casa, ele tem pé de essa peixe. Faz um chá de essa peixe com gengibre.
2: Ah.
0: Que você vai ver. E põe uns dentinhos de alho no meio também. Cozinha tudo junto. Depois você vai bebendo os golinhos o dia inteiro. Você vai ver como é que você melhora, tá?
2: Ah, bom, tá difícil, viu?
0: Ah, então tá. Você já definiu que você não quer melhorar. Ué, você tá rindo de quê?
2: Eu tô rindo do seu chá.
0: Ué, por que assim? Você não gosta de tomar chá, não, né?
2: Deve ficar muito gostoso, né?
0: É bom, não é não, mas melhora. Ou você quer ficar doente?
2: Eu não.
0: Eu tenho um amigo meu que fala assim, você precisa passar isso, tomar isso, tomar isso. Aí você toma, não gostei não, cara. Aí ele fala assim, uai, não quer não? A lagoa tá ali, aí volta a virar sapo.
2: Pois é, né?
0: Você dá a dica, a pessoa não quer, o problema é dela, né não?
2: É, com certeza.
3: Eu vou tirar você desse lugar.
2: Não vou.
0: Maria Aparecida Américo, responde pra mim, tá?
2: Vou responder.
0: Pode ser? Qual animal não pode ter filhote?
2: Ô, Boné, essas perguntas só hoje não tem ninguém respondendo.
0: Ué, mas a resposta dela tá aqui, ó. Deus. Levanta a cabeça que você vai ver. Tá vendo aí, ó? Tô te mostrando aqui, ó. Aí, aí, ó. Viu?
2: Tá aí com você, né?
0: A resposta tá aqui, ó. Qual o animal? E pensou, porcaria. Fala, porcaria.
2: Você sabe, a gente que não sabe. Pergunta que eu vou te falar.
0: Então fala pra mim, qual o único lugar do mundo que não chove?
2: Olha bem, deixa ver se eu sei aonde que chove.
0: Então outra pra você então. Outra pra você. Qual o maior peixe que existe no Mar Morto?
2: No Mar Morto?
0: É.
2: Ah, tá.
0: Mar Morto é puro sal, né, cara? Qual o maior peixe que tem lá?
2: Peixe.
0: Hein?
2: Não sei, lá não existe peixe, não, hein?
0: Ué?
2: Não, creio que não.
0: Quem falou você que não tem?
2: Mar Morto. Água salgada, vai ter peixe lá.
0: Ué, peixe de água salgada, não?
2: Hein?
0: Peixe, tá. Você já comeu lambariçu? Ei, Maria.
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0: Muito bem, Maria. Ô, Maria.
2: Oi.
0: E abraço,
2: oi.
0: Você vai mandar pra quem?
2: Abraço, mandar pra toda a minha família, mandar um abraço pra esse menino que tá aí, né, crescendo, tentando crescer mais na vida, vencer na vida, que Deus abençoe ele muito, que ele vai até onde ele, né, quer mesmo chegar.
0: Muito bem, Maria.
2: Que seja mesmo um campeão, né? Esse menino vale ouro, viu?
0: Ele já é um campeão, só de pensar positivo, né?
2: Então, que Deus abençoe ele, que ele segue em frente mesmo, pensando assim, né?
0: É.
2: E mais um abraço para todas as minhas amigas, né? Toda a minha família. Você, com toda a sua família.
0: Obrigado. Ô, Maria.
2: É. Oi.
0: O Gustavo, filho do Marcelo, você conhece?
2: Ah. Mais ou menos, mais ou menos. Conheço o Marcelo, mas a Luciana.
0: Ah, já é bastante coisa, viu?
2: Então.
0: Então, o Gustavo tá aqui também.
2: Ah, tá. Um abração pra ele.
0: Ele tá montando um... Ele tem um empório em Tocantins, que é ali do lado do açougue do Romeuzinho, e agora tá montando aí um mercado, ele montou um mercado do lado do açougue do Valmir. Ele tem dois açougues também.
2: É, que bom, hein?
0: É, pensou?
2: É. Pois é, né?
0: É, o cara é empreendedor. Tem que ser... Tem que ter energia boa, energia positiva, e que Deus continue abençoando, né? É muito trabalho para chegar onde chegou, e tem muito trabalho ainda para conquistar. É ou não é, Gustavo?
2: É.
1: Muita coisa.
2: Que Deus
1: muita
2: abençoe
1: coisa.
2: Ele, né?
0: É isso aí, Maria.
2: Então, um abração para Maria José, mas o Célio, para Maria José do Imperial.
0: Um montinho de osso.
2: Tadinha.
0: Montinho de osso.
2: Não.
0: Aqui só tem osso e pele. Aqui não tem carne, não, hein?
2: Pô, mas daquele jeito. Eu queria estar montinho de osso daquele jeito e andar do jeito que ela anda.
0: Você tá brincando,
2: ela tem saúde com força, viu? Graças a Deus.
0: É, você que acha.
2: Mandar um abraço à minha prima Lúcia lá no Santa Isabel, todos de Santa Isabel, a Luzia do Japão. Não para parar, não.
0: A Luzia Lizinha.
2: A Luzia também, né?
0: Lizinha. Fala, Lizinha, fala.
2: Toninho. Não, não pode falar isso, não.
5: Rádio, rádio.
2: Não pode.
0: Não.
2: É, pra Célia.
0: A Célia não, a égua velha.
2: Não, a Célia.
0: Égua velha.
2: Claro que não.
0: Ué, claro que é, ué.
2: Não, é a Célia. Por que você tem que pôr esses nomes feios na gente, hein?
6: Flamengo! Vasco!
2: Flamengo na
6: área! Vasco!
2: Fluminense!
6: Fluminense! Fluminense!
0: Valeu, Maria. Um abraço pra você. Saúde e paz. Um ótimo sábado aí. Valeu, hein?
2: Pra você também. Um
0: valeu.
2: Dia.
0: Valeu, valeu.
2: Valeu. Tchau, tchau.
0: Tchau, tchau.
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0: Felipe, já chegou a sonhar que tava viajando de avião?
8: Não.
0: Não chegou a sonhar ainda não, né?
8: Não.
0: Mas você tem medo não, né?
8: Tem.
0: Tem?
8: Tem.
0: Nunca e coragem você tem também?
8: Ah, um pouco tem.
0: Que é pra ir pro Chile só de avião, hein?
8: É.
0: A não ser que seu pai te leva de charrete.
8: Será?
0: É, dá pra levar de charrete, não é não?
8: Dá.
0: Seu pai tem charrete ainda?
8: Não.
0: Não?
8: Não, meu avô tem.
0: Seu avô tem, né?
8: É. Mas é melhor de avião mesmo.
0: É melhor de avião, né?
8: É.

0: Gustavo, hoje, né? Estamos lá. Você falou que ia. Que ia falar, ah, vou colocar alguma coisa pra sortear pra esse povo aí. Você falou que ia sortear o quê mesmo?
1: Ô, boneco.
0: Chup-chup, não, né?
1: Não, rapaz, melhor que chup-chup.
0: É?
1: Um fardo de latão de Petra.
0: Ó! Oh, que isso?
1: Pra turma passar o sabadão aí, ó, fazendo um churrasquinho, tomando uma cervejinha gelada.
0: Aí, que beleza, cara, pros ouvintes da Rádio Alcance, na abertura aí, na inauguração do mercado. Ex-Vitória, né? Agora Mercado Empório, no bairro Grama. É, a gente via assim, né? Falei assim, gente, que legal, né? O Empório aqui e tal, passava lá, né? E passa até hoje, né? Bom, lá dentro, o tanto que cresceu num cômodozinho tão pequeno.
1: É, lá, né? Ficou bem espremido, né, boneco?
0: Espremidaço, mas tem de tudo, cara. É incrível, né? Aí agora não, agora tem uma parte bem, bem ampliada, né? Rádio Alcance, bom dia.
2: Sou Cecília.
0: Alô, Cecília, tudo bem?
2: Tudo bem.
0: Ah, beleza.
2: E você?
0: Eu tô bem. E aí, você tá legal? Melhorou? Tá dormindo bem?
2: Tô dormindo.
0: Tá tomando chazinho ainda?
2: Tô.
0: Foi bom pra você?
2: Tomei agora, nesse momento.
0: É mesmo? E a mamãe tá tomando chá também?
2: Tô bem.
0: A mamãe tá tomando chá também?
2: Arrumou pra minha mãe ruim, parabéns, obrigado.
0: Tá beleza.
2: É gostoso.
0: Mas sua mãe tá passando bem, melhorou.
2: Mais.
0: Então fala pra mim, Cecília, qual é a fruta mais saudável do mundo?
2: São tantos, mas eu acho laranja.
0: Laranja? Quase que você acertou, tá? E abraço, você vai mandar pra quem?
2: O Caíco, um beijaflor, um abração. O Valdeci.
0: Ah.
2: Pra todos que estiver ouvindo, o Marlon, o meu vô da Elson, mais ainda. Pra todos que estiver ouvindo. Meu. Principalmente pra você e pro meu
0: vô daí. Valeu, Cecília, minha amiguinha. Um forte abraço pra você também, tá?
2: Um beijo, manda pra todos. Um
0: beijão no seu coração.
2: Fala com todo mundo aí na rádio.
0: Beijo pra todos aqui da rádio e todos os ouvintes da Cecília. Valeu, Cecília.
2: Beijo.

0: Olha aqui o Walter Rodrigues. Bom dia, menino. Pode falar que sai tudo aqui.
1: Bom dia.
0: Bom dia. Tudo bem com você?
1: Alcance. Bom dia, Boniek. Bom dia a todos aqui no estúdio. Tudo bem, graças a Deus.
0: Oh, beleza, hein? Que bacana. Você perdeu o quê?
1: Eu perdi, mas a vergonha ainda não. Eu fiz uma escala ali na cozinha. Quem não faz uma escala na cozinha?
0: É.
1: E deve ter deixado lá um papelete que eu vou ter que falar aqui no microfone.
0: Então você pega ele lá.
1: Agora. Né?
0: Ô, Felipe, quem é o seu professor?
2: Rodrigo.
0: O Rodrigo de Tocantins.
2: É.
0: Ele vai pro Chile também ou não?
2: Dessa vez não, ele não. Já foi outras vezes porque é muito caro.
0: É, né? Sim. Mas dessa vez... Quem? Você vai com quem?
2: Meu pai.
0: E seu pai vai levar você lá?
2: E a Federação Mineira.
0: Ah, Federação Mineira de Karatê, partindo pro Chile dia 4 de dezembro de 2026, né? E você vai trazer mais um troféu para sua coleção e daí uns dias a troca de faixa, pegando a faixa roxa.
2: É.
0: Aí, garoto!

0: Gustavo, qual foi a maior dificuldade nesses dias? Qual foi a sua maior dificuldade de ampliar mais ainda lá o empório e colocar aquelas prateleiras cheias de produtos?
1: Ô, Boniek, o mais difícil é assim, é porque o mercado já estava montado, a gente desmontou ele todo para deixar no nosso padrão, colocar os móveis do nosso... Do padrão do empório.
0: Do estilo da empório.
1: Do estilo do empório. E como diz, toda mexida faz uma bagunça muito grande.
0: É, claro.
1: Então, assim, a maior dificuldade foi essa, tirar do lugar para depois voltar de novo. Só que eu até agradeço, foram muitas pessoas que nos ajudaram, que fizeram de coração mesmo. A gente ficou ontem até 11 horas da noite montando prateleira, colocando as mercadorias no lugar. Então, assim, a dificuldade ela existe, mas a gente já está com a experiência do primeiro e com a ajuda de muitas pessoas que estiveram lá ontem, nesses dias que antecederam, a gente superou para estar hoje tudo no lugar, bonito, com mercadoria nova, tudo bem exposto, com preço, com algumas promoções também imperdíveis. Preços nunca vistos.
0: Vai ter docinho lá hoje?
1: Tem docinho, com certeza. O docinho de leite é sagrado.
0: Docinho é sagrado, viu? Tem Gatorade?
1: Ah, gelado.
0: Gelado, tá? Gelado. Né, Valtinho? Que bom, né, Valtinho?
2: Que bom.
0: Pra nossa cidade é muito bom, hein? Você tem mais opção. Isso. E sem contar o acolhimento quando você chega, né? É fantástico, é diferenciado, tá?
2: É.
0: Diferenciado.
2: Entendi.
0: Walter Rodrigues.
2: Eu achei o papel.
0: Achou o papelinho?
2: O papelinho.
0: É. Fala pra nós então aí como é que foi o mês de agosto.
2: Eu achei que eu tinha.
0: Agosto de Deus.
2: Eu achei que eu tinha pitado o papelinho. Mas vem cá, o mês de agosto, manhã, foram recebidos um total de 344 cuponzinhos da campanha solidária doação premiada do Asilo Lar Feliz. Mês de agosto. Certo? Isso foi correspondendo a um valor de R$5.165. Né? E ressaltamos que o mês de agosto ainda não terminou.
0: Não terminou, hoje é 29, né?
2: 29, ainda temos aí o 30 e o 31. Então muita coisa pode acontecer no dia 30 e 31, né?
0: Isso, pode, com certeza. Dá para acontecer muita coisa.
2: É, então na verdade nós recebemos até agora, que ainda tem mais para receber. Então, 344 cupons, R$5.165 foi o valor arrecadado na campanha doação premiada. A campanha do carnês, hein? Você também paga carnês, hein?
0: Eu pago, de vez em quando eu pago.
2: A carneira?
0: É. Eu tô devendo um, né?
2: Não, mas você pode pagar mais, ui.
0: Pode pagar tudo?
2: Não quer dizer que você tem que pagar só o que você deve, não?
0: É.
2: Né? De repente você.
0: Todo mês você faz assim, tem um seu aqui.
2: Coisa, não.
0: Hoje eu vou pagar você tudo, até dezembro.
2: Não,
0: dezembro tá aí, ué.
2: É, né? É. Você tá fazendo assumindo um compromisso aí.
0: Ao vivo, hein?
2: Caramba. Isso é pesado.
0: Você tá precisando?
2: Nossa, muito. Se você não pagar, hein? O bicho vai pegar.
0: Vamos lá, então.
2: Então é isso aí, mas a gente agradece demais da conta as pessoas que colaboram, que participam da campanha. Né? Essa campanha aí é o pivô central, né, da arrecadação do asilo aí, né, com ela todo mês acontecendo, então a gente pode, começa com ela, né, o pagamento de despesas, de investimento, ainda não é muita coisa, perto do que poderia ser, assim, no contexto da quantidade de habitantes, mas é muito...
0: Tocantins hoje já pode legalizar aí 18 mil habitantes, né?
2: Deve ter 18 mil habitantes.
0: Com certeza já tem, já completou os 18 mil.
2: É, aí vão tirar as crianças, uns 10 mil, né, adultos, é isso?
0: É, 10 mil adultos.
2: Pois é, 10 mil adultos.
0: Se pelo menos 5 mil contribuísse.
2: É, 344 é meio pequeno. Assim,
0: pequeno, diante do número maior, que os números não mentem, né?
2: Não, jamais.
0: Então, diante de um número de população maior, né, o contribuinte está bem menor.
2: É, mas ainda bem que tem o dia de amanhã e os seguintes, que a realidade pode ser diferente de hoje.
0: Com certeza.
2: Com cerveja?
0: Tudo passa e tudo muda.
2: Com tudo, sem dúvida.
0: Aliás, nada muda, né? Tudo se...
2: Nada se cria, nada se perde.
0: Isso. Tudo se transforma.
2: Tudo vai se transformar.
0: Você pode ver, eles falam assim, o campo lá do Chiquinho Verbena acabou. Não acabou, não. Ele transformou.
2: Transformou
0: em aça-peixe, mato, E tá lá.
2: Vi falar que essa peixe é uma das melhores melíferas que existe.
0: Sim, com certeza.
2: Você quer dar uma beiada em volta dele?
0: Dá.
2: Passando néctar.
0: É. Bora. Passando néctar. É. E sem contar também que ele é um antibiótico fortíssimo.
2: O sapeixe?
0: Sapeixe. É.
2: Não sabe.
0: Muita gente fala assim, arranhou no arame, cortou, machucou. Aí eles esfregam a folha de sapeixe pra colocar no local.
2: O pequeno grande.
0: É o grande pequeno. O grande pequeno, é. Rodrigo.
2: É isso, né? Mas então cicatrizante?
0: É cicatrizante também.
2: Cicatrizante.
0: É. Açapeixe. Pra quem tá gripado, toma um chá de açapeixe com gengibre e dente de alho. É. Sensacional. Vamos lá então?
2: Vamos lá. Então, vamos pedir ao nosso karateca.
0: O Felipe.
2: Isso. Você lembra do Chapolin Croado?
0: Felipe.
2: Que falava que tinha um deles lá era o karatê.
0: Era karatê.
2: O karateca.
0: O karateca.
2: Derrotou 300 mil aztecas, 200 mil petecas.
0: É. É muito bom o karatê, né?
2: Como é que ele chama, Felipe?
0: O karatê dinheiro. O karatê uma fazenda.
2: Para. Aqui. É Felipe o nome dele.
0: Felipe. Felipe Milagre.
2: Você vai colocar a sua mão aqui, Felipe. Dentro dessa sacola. Vai lá, mexer lá dentro. Mas você está procurando um tesouro lá. Um tesouro muito importante. E o que você acha? O papelzinho que você levantar vai ser o ganhador de um vale compra no valor de até
0: R$500
2: da campanha Solidariedade do Assunto Familiar. Sem dó nem piedade. Enfia a mão lá dentro, balança um lado pro outro, tira um papelzinho.
0: Ailton Vinha, tira aí.
2: Vamos ver aqui. Então vamos lá. O Felipe vai falar pra gente o número do carnê que o ganhador teve. Qual que é o número, Felipe? Pode falar no microfone.
3: 000

0: uns R$500 em compra. Ela pode comprar onde ela quiser.
1: Inclusive no...
0: No empório.
1: É. Pode comprar, ela vai receber a autorização da direção do asilo, ela vai com a autorização lá e vai dar direito a ela de retirar ela até R$500.
0: Né? Muito bem.
1: E não é só mercadoria também, prestação de serviço. Ela às vezes tem um aparelho de aparelho na casa dela, ela pode combinar ela com o prestador de serviço e pagar esses R$500 para pagar isso. É ela, é a dona, vamos ver se o Felipe mata a charada.
0: Como é que ela chama, Felipe?
2: Tá ruim.
1: É, tem que ser por dedução mesmo, conhecendo assim, meio pra lá.
0: Meio doutor,
1: médico. Então parece uma
0: Como é que ela chama?
1: Maria Célia. É. A dona Maria Célia, proprietária do carnê 000366. Nós vamos ver direitinho.
0: Isso, com o telefone 2891.
1: 2891 vai receber na casa dela, no conforto da casa dela.
0: Isto. Beleza.
1: Muito obrigado, senhor Felipe.
0: Valeu, Felipe. Brigadaço aí, garoto.
1: Felipe, tá? Não é com as
0: ilhas. É, o negócio é com o Felipe. Mais alguma coisa, Valtinho?
1: Quando é que nós vamos estar aqui no mês que vem?
0: Na próxima. Vamos ver aqui a próxima vez.
1: Próxima.
0: Do Asilo Lar Feliz, que é sempre o último sábado do mês. Então, neste sábado foi dia 29, o outro vai ser setembro, né? Que será dia 27 de setembro. Dia 26.
1: 26 de setembro.
0: 26 de setembro é a próxima prestação de conta do Asilo Lar Feliz.
1: Em plena primavera.
0: Logo no início, né? Que começa dia 21 de setembro. E vai até 21 de dezembro.
1: Certo.
0: A prima Vera.
1: Vera.
0: Não, prima.
1: É prima.
0: É prima.

0: Valtinho, rapaz, peraí. O Gustavo começou a falar um negócio ali sobre o Asilo da Feliz.
1: Isso, é de interesse da dona do Asilo e da dona Maria Célia.
0: Dá uma explanada pra lá, o que você tentou falar com ele aqui, fora do ar.
2: Ô, Boniek.
0: Pode falar ao vivo, né?
2: Pode. Beleza. Ao vivo. Valtinho, eu fiz um compromisso com eles aqui pra dona Maria Célia. Se ela pegar esse Vale Compras e comprar no mercado em Porto Cantins, mesmo valor que ela comprar lá, eu vou estar doando em mantimento para o asilo.
0: Olha.
2: Então, por exemplo, se ela usar os 500, o valor lá.
1: Sim.
2: O valor que ela recebeu.
1: Isso.
2: Deu R$400. Se ela comprar lá, eu vou pegar R$400 em mantimento, a gente combina o que tem mais necessidade. Sim. E vou estar fazendo essa doação.
0: O asilo é feliz.
2: Até R$500.
0: Até R$500.
2: Então, o valor que ela usar, se for R$500,
1: sim,
2: a gente vai doar R$500 em mantimento para o asilo para estar ajudando.
0: Puxa!
2: Também.
0: Muito obrigado. Isso, hein? Show de bola, garoto.
1: É. Maravilhoso.
0: Vamos nessa então, meu amigo Rodrigo, professor Rodrigo aí de Karatê.
1: É o pequeno grande.
0: É o pequeno grande, grande pequeno, grande gigante, né? Pode chegar aqui. Vou falar que sai tudo aqui, beleza?
3: Tá joia.
0: Bom dia, né?
3: Primeiro bom dia, Boniek, bom dia ouvintes, bom dia o pessoal que tá aqui. Em primeiro lugar, eu quero agradecer a Rádio Alcance por esse espaço. Tá aqui com o Felipe hoje, as outras vezes eu tive com o Fabiano, com o Guilherme. E a Rádio Alcance sempre cedendo esse espaço pra gente. É muito importante esse espaço pra gente estar divulgando nosso trabalho, as conquistas que a gente tem. Porque, o Boniek, pior do que a falta de recurso financeiro para participar de um evento desse é a falta de reconhecimento.
0: De reconhecimento, claro.
3: Porque hoje em Tocantins nós temos 3 classificados para esse evento no Chile. Poucas pessoas sabem, não foi divulgado praticamente quase em lugar nenhum. Então, assim, além da gente ter que pedir para comprar rifa, o apoio, a gente também tem que pedir para ser valorizado. Isso é muito triste. Então, a gente tem hoje classificado. Tem o Felipe, que está aqui correndo atrás, né, de conseguir ir. Com certeza, se Deus quiser, ele vai conseguir. A gente tem o Antônio Marcos, que é um aluno nosso lá também do Itararé. E tem o Guilherme Coimbra também, que também foi classificado. Mas dessa vez, agora, vai somente o Felipe.
0: Só o Felipe que
3: vai.
0: Só
3: o Felipe que vai dessa vez.
0: Dia 4 de dezembro de 2026. Chile, em busca de mais uma

0: Conquista.
1: Uma conquista sensacional, né, Felipe? Temos aí uma rifa, então. Uma rifa aí do Felipe, né?
2: Sim.
1: Essa rifa, qual o valor de cada bilhete?
2: R$10.
1: R$10, então. Quem tiver aí a oportunidade de estar ajudando, né? Ajudar aí para arrecadar fundos para o Felipe buscar aí mais uma vitória para o Brasil na categoria Karatê Faixa Azul.
2: Sim.
1: Beleza? Vamos nessa então, né? Ô Rodrigo, então, qual é a parte mais difícil para chegar aí nessa competição no Chile? Seria o financeiro?
0: Então, a parte mais difícil, infelizmente, é o financeiro. Uhum. Né? Porque, vou falar que o pessoal não apoia, né? Muito pelo contrário. A gente tem que agradecer muito, assim, o Conselho Municipal Esportivo de Tocantins. Tá sempre apoiando. Mas, infelizmente, por falta de recursos deles também, não consegue custear tudo, né? E a passagem aérea é muito cara.
1: Certo.
0: Então, a pior parte é o financeiro, que é a parte aérea.

0: É, Rodrigo, então você tem vários alunos, né?
1: Isso, graças a Deus, hoje sim, a gente está com a classificado?
0: É.
1: Classificado, nós temos 3 alunos.
0: 3 alunos. Mas é, no geral tem bastante aluno. É, todos eles estão com qual
1: competindo?
0: A faixa. Qual a faixa que cada um já tem ou está tudo no início ainda?
1: Não, lá eu tenho alunos graduados, igual o Felipe na faixa azul já é graduado, né?
0: Uhum.
1: É, tem o Guilherme, que é faixa marrom.
0: Quer dizer
1: marrom.
0: Que da faixa azul para cima já é graduado.
1: Já é mais graduado.
0: Já é mais graduado.
1: Isso.
0: Tem já passou por 3 etapas.
1: Isso.
0: Beleza.
1: Agora tem iniciante, faixa branca, faixa amarela, que são os iniciantes.
0: São os iniciantes.
1: Isso. Né? Aí da azul para cima já é um nível mais alto.
0: Sim, beleza. E o Felipe, então, já tá em busca aí da faixa roxa, né?
1: Isso, a próxima agora é a faixa roxa. Vai demorar um pouquinho, mas...
0: Dá a impressão que eu entendo, né?
1: É, não, você tá bem informado.
0: É porque eu conversei com ele.
1: Já falou lá, eu fiquei assustado agora, falou, vou nem que entende mesmo.
0: Cabeça boa, guardei tudo que falou.
1: Pois é.
0: Gustavo, então o Empório Tocantins tá aí, né? Hoje ampliando mais um espaço, né? É, oferecendo para Tocantins aí uma oportunidade, um lugar bem aconchegante, que é Empório. Eu tô falando que eu passo sempre lá, né?
2: Sim, sim. É, hoje a gente tá aí nessa luta, né, Boneque? Inaugurando mais uma loja, mais ampla, com uma diversidade maior de produtos, mas aquela qualidade sempre, atendimento, que é o que nós prezamos, né, de atender todos os nossos clientes bem, independente de quem seja, porque todo mundo merece respeito e ser bem tratado, né?
0: Com certeza.
2: Então esse é o nosso lema.
0: O tratamento é fundamental.
2: Exatamente. Né?
0: Sempre aquele sorriso da Gisele, né?
2: É.
0: É empresária. Show de bola.
2: Não, exatamente.
0: Rodrigo, quais são os prêmios da rifa para arrecadar fundos aí para o Felipe viajar para o Chile?
1: Ô Boneca, aqui o primeiro prêmio é uma mesa com 4 cadeiras da Madezala, um kit festa com 10 para 10 pessoas, Divino Sabor, uma locação de brinquedo, pula-pula ou pipoca, Brinquedo Mania, é, Trança Negro, feito por Lavínia Santos, um pijama adulto da Idílio Íntimo, um kit para cabelo Dentra, isso, uma pizza grande e um refrigerante da Expresso Pizza, pé e mão da Juliana. Você já fez sua unha? Você compra a rifa?
0: É, eu vou lá fazer minha unha.
1: Tem parar de comer unha.
0: É. Você olha a unha assim ou você olha assim?
1: Não, assim.
0: Assim, né?
1: Pra frente.
0: É. Se você virar os dedinhos pra você assim,
1: complicado.
0: Sei não, né?
1: É.
0: Aqui, vamos lá. Felipe, qual é o seu maior sonho?
3: É ir pro Chile.
0: Ir pro Chile. Esse aí, no momento agora, seria o maior sonho seu.
3: É.
0: Né? O que você mais gosta de comer, Felipe?
3: Ah, estrogonofe.
0: Estrogonofe? Estrogonofe é uma comida que liga e desliga?
3: Aham.
0: Uhum. Off? E é on. Desligado, né? E on?
3: É.
0: É ligado?
3: É.
0: Estrogonofe. Você gosta de mais pouco ou menos muito?
3: Mais pouco.
0: É, Felipe. Então você torce pro Flamengo, né?
3: É, ué.
0: É, rapaz. Ninguém é perfeito, né?
1: Não.

0: É isso aí, galera. Nós vamos ficando por aqui, porque tá na hora, né? Então, o que que você pede agora, ao vivo, para todos os ouvintes da Alcance FM? Nós estamos em 5 continentes nesse momento.
1: É, eu peço, eu falo obrigado a todos que estão me apoiando, me incentivando aí, e que possam comprar minha rifa para ajudar.
0: Muito bem, garoto. Eu tenho certeza que, ó, vai vender rifa tudo agora, tá? Tem muita gente para ajudar aí com 10 reais, tá bom?
1: Beleza.
0: Eles vão estar ajudando você, sim. Tá bem?
1: Tá.
0: Vai ser show de bola, tá? E o que você deseja para todos os ouvintes?
1: É, uma boa semana. E bom final de semana, tá?
0: Aí, garoto, valeu. E aí, Gustavo? Nós temos que terminar a nossa programação. São 11h53. Às 11h56, mais ou menos, tem que estar no jeito aqui para entrar. Outro horário político, rapaz.
2: É. Começou, né, Boninho?
0: Começou o horário político, infelizmente, rapaz.
2: É.
0: Não tem jeito, viu? Então, já tá lá no... Tá no blete já, né? A Empório, Mercado Empório.
2: Exatamente, Boniek. Então eu finalizo aqui, primeiramente, agradecendo a todos, né? Todos aqui no estúdio, todos os clientes. Faço um convite para todo mundo ir lá tomar um cafezinho conosco, conhecer esse novo espaço. A gente está pronto para atender todos da melhor forma e da forma que a gente sempre preza, né? E meu muito obrigado por tudo. E desejo a todos os ouvintes aí um excelente final de semana, um final de semana de muita paz, muita prosperidade aí no coração de cada um. E vamos seguindo firme, né?
0: Oh, é isso aí. É luta, né?
2: É luta.
0: Tem que estar sempre lutando, igual o Felipe tá lutando.
2: Exatamente.
0: Aí.
2: Exatamente.
0: Para conquistar as faixas, né?
2: Exatamente, o Boninho.
0: Desejadas.
2: É, né? Até aproveito para parabenizar o Felipe e os pais dele que estão aqui. É, eu sempre olho com um bom olhar para essa juventude, né? E hoje você vê um jovem desse com um futuro tão promissor, correndo atrás, a chance de dar certo ela é muito grande. Já deu certo, de uma forma ou de outra, Felipe. Segue firme no caminho da honestidade, no caminho da luta, né, literalmente falando, mas assim, com dedicação. Também não deixe os estudos de lado, que é extremamente importante. E, cara, o mundo é seu. Hoje, em dezembro, você vai estar indo para o Chile. Se Deus quiser, você vai estar trazendo uma medalha aí para Tocantins. Independente do que aconteça lá, já vai ser uma grande vitória para nós e um motivo de orgulho para nós, somos tocantinenses. Então, continue nesse caminho. Eu tenho certeza que seu futuro é brilhante.
0: Com certeza. E os anjos digam amém. Beleza? É isso aí, garoto. Então, fica assim. Vamos deixar o latão de Petra pra sábado que vem, tá bom?
2: Beleza, Boninho.
0: Pode ser?
2: Pode.
0: Beleza, então.
2: Combinado.
0: São 11h56 aqui na Alcance FM. Agradeço a todos vocês. E, Rodrigo, seus cumprimentos finais?
3: Mais uma vez, eu vou agradecer mesmo. Obrigadão. Parabéns pelas palavras, tá? É Diogo, né?
2: Gustavo. Não,
3: Gustavo. Parabéns pelas palavras. Eu tô muito feliz. Eu fui já 3 vezes com meu filho. Hoje tô tendo a oportunidade de mandar um aluno. Tô muito feliz por isso. É um sonho, né, que eu tinha de levar aluno também. Então, parabéns, Felipe, boa sorte. E no mais, muito obrigado.
0: Valeu, garoto. Eu quero agradecer também, né, a todos os ouvintes, né? E mandar um abraço aí pro meu amigo Raimundo Marangon, o Marangato da Alcance. Beleza? Eu vou ficando por aqui. Eu volto quinta-feira às 7h40 da noite com o programa Misto Quente. Agradecendo ao Divino Mestre, o Senhor Jesus, por permitir mais uma vez esse momento na minha vida e na vida de cada um de vocês. Que Maria Santíssima cubra com o manto sagrado esse planeta Terra e que Deus abençoe cada um de nós. Um beijo de luz em cada coração. Fiquem com Deus, porque com Ele eu também vou. Nem

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